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1: Às vezes é preciso ser bons amigos para não perder um grande amor.

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1: E agora então cantaremos do saudoso Ted Vieira, o Tenente Mineirinho.

Obrigado, muito obrigado, muito obrigado.

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0: oficial de Amparo. E mais uma vez agradecendo e, claro, aguardando a sua participação através do nosso WhatsApp 19-3807-2237. 19-3807-2237. Nós vamos até as 8 da manhã. Tem música boa, tem bate-papo, tem informação, tem descontração, tem alegria. Tudo pra você e eu te espero. Atenção, atenção. Se for pedir música, não peça porcaria. Se for pedir música, não peça repetida, porque eu não aguento mais. Menina Dulce, perdão ontem, menina. Menina Dulce, perdão, estava em uma ligação. E você, como sempre, uma linda menina, viu? Bom dia, perdão, mas eu estava conversando, recebendo uma cobrança naquela hora. Eu estava tentando negociar a dívida.
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obrigado mesmo, viu? Como eu já falei, perdão, ontem, né? Cruzei, eu estava na oficina de moto, o Alan é lindão, maravilhoso. E a menina Dulce estava benzendo o povo, né? Ela passou lá com as espadas de São Jorge, comigo ninguém pode, e benzendo o povo. Bom dia, Dulce, bom dia, lindona. Tudo de bom pra você, tudo de bom pra família. E obrigado pelo carinho, tá bom? Um abração, peraí, deixa eu só atenção aqui. Andando aqui, deixa eu ver, não é essa, né? Eu só tô separando aqui. Pera lá, gente, rapidinho. Não é essa aqui, não. Pera. Aqui não, pera lá. Eu tô tentando aqui, é que ele deu uma travadinha rápida aqui. Aqui, pronto. Já resolveu, tá aqui. Deixa eu só colocar pra cá, já vou cumprimentar todo mundo, pera lá. É isso, pronto, olha a hora, gente. São 5 horas, 7 minutinhos. Meu muito obrigado a você que tá no tapetão preto da vida, hein? Meninos e meninas, mocinhas e rapazes, bom dia. Ao policial militar, ao

0: Guarda Civil Municipal, bombeiros e seguranças, os nossos heróis. Bora, bora, bora.
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0: Atenção aí que o galo cantou, o relógio marcou. Vai trabalhar, vai trabalhar. Cria vergonha, pelo amor de Deus. Não quero choradeira, não. Quero choradeira, não. Hoje é quarta-feira, dia 30 de setembro.
2: Feliz aniversário.
0: Parabéns, feliz parabéns. Aniversário. Saúde, felicidade. Mas vai trabalhar. Ontem eu tava devendo para o

0: Adriano Poli. O Adrenão, um abraço. O que aconteceu com o Alex, hein? O Alex sumiu. Pode ver que tá devendo na praça. Quando dá uma sumidinha assim, tá devendo na praça. Obrigado, Bahia. Obrigado, Josemildo. Direto de Jusiape, Bahia. Bom dia, menino. Bom dia. Obrigado pelo carinho, viu? Tá aqui, ó. Menina Dulce, Dulce. Beijão, lindona. Sempre linda, hein? Sempre linda essa menina, viu? Bom dia. Obrigado pelo carinho, tá? Perdão ontem lá. Mas negociações de dívida sempre demoram um pouquinho. Até convencer a esperar um prazo, demora um pouco. Deixa eu ver quem mais tá com a gente aqui. Um bom dia, bom dia. Sebastiana Peracine. Bom dia, Sebastiana. Beijão pra família. Cadê o seu Aluir? Ô, saudade. Como que tá as coisas aí, seu Aluir? Bom dia, menino, bom dia. Cadê o meninão?
1: Bom dia, Bidê, aqui as crianças do modelo. Bom. Por enquanto está tudo bem, graças a Deus, está tudo seguindo certinho.
0: Certo.
1: Espero que tenha tudo bem com você aí.
0: Sem reclamações.
1: Um ótimo trabalho, que Deus te proteja aí.
0: Muito obrigado, seu Aluir. Olha aqui, ó, pra Dona Maria do Carmo. Pra família, aquele beijão gostoso, bonito, maravilhoso. Quem? Diego Maciel? Não, não, não, não. Diego Maciel... Bidê, ai, na sala da mão, na palma da mão. Vai trabalhar, Degão! Vai trabalhar, garoto! Como é que tá as princesas aí? Um beijão pras princesas, viu, menino? Bidê! Bidê, já estou descarregando o caminhão com 1 milheiro de tijolo. Você tem que ter pedido outra música, Tiago. Não, não, vou até separar aqui. Peraí. Eu vou até separar aqui. Diego, vou falar uma coisa pra você. Presta bem atenção, Diego. Deixa eu dar um bom dia pra ele, né, menino maravilhoso. Diegão, depois tem os nossos candidatos, hein, Diego? Vou mandar a colinha aí, depois tem os nossos candidatos, hein, Diegão? Sorocaba pode votar, ajuda nós aí, hein? Vou mandar a colinha pra você. Aliás, o menino é vizinho aí, viu? Ô, Tiagão, você tem certeza que é essa música que você quer? Você tem certeza? Não seria melhor a outra música da dupla aí? Aquela que nós gosta? Tá mentindo. Tiagão, beijão lindo. Dá um beijo nas princesas, viu? Saúde pra família, brincadeiras à parte. Olha o Tiagão aí, tapeçaria clara. Esse é trabalhador, gente. Tiago, nós vamos mandar o santinho, hein, Tiago? Pois nós vamos mandar o santinho aí, dá uma força pra nós. Que os meninos que nós tá é bom, hein? Os meninos que nós tá é bom. Dá uma força pra nós aí, Tiagão. Um abraço, galera. Depois passa a tapeçaria aí. Fica tranquilo que eu dou uma passada na tapeçaria, né? Conversa aí, um beijão pra você, viu? E vai trabalhar, Tiago. Toma juízo aí. Isso sim. Deixa eu ver quem mais tá com a gente aqui. Rápido. Deixa eu ver. Júnior Fontana. Meu Deus do céu. Não é possível que essa galera já tá de pé. Calma, gente. Tô fazendo campanha, pô. Pera aí. Tô fazendo campanha aqui. Deixa eu ver onde que tá aqui. Deixa eu ver aqui um pouquinho. Pera aí. Deixa eu ver quem tá aqui já. Deixa eu ver. Isso. Paina, um abraço, Paina. Toda a saúde do mundo pra você. Regina Pereira, um abração. China, obrigado, Júnior Fontana. Tô em campanha, gente. Quem quer o santinho, manda no zap pra nós aqui, né? Já manda o santinho aí. Vamos trabalhar.
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0: garoto. Meninão, Benedito Joel, bom dia, Joel, bom dia. O melhor centroavante da história do DR. Um abraço, Joel, conhecido como Meninão Ardidinho. Um abraço, vai dar tudo certo, Joel, fica tranquilo, viu? Um abração aí, obrigado pelo carinho, tá? Pra família toda, um beijão, um abraço. 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Vamos lá, então, mais uma vez aqui, sinais. Fortes sinais. Eu vejo sinais. Brincadeiras à parte, você pode estar saudável e não sabe. Isso, sinais estranhos de que você está saudável. Atenção aí, se suas fezes afunda, não flutua, seu intestino está absorvendo bem os nutrientes. Isso é ótimo. Se suas fezes afunda, não pode flutuar. Seu intestino está absorvendo bem os nutrientes. Isso é ótimo. Sua barriga está mais reta de manhã? Digestão, água e inflamação se reajustam durante a noite. O corpo está trabalhando. Sua axila tem cheiro, mas não é um cheiro forte, não é ruim. Isso é o aroma natural do nosso corpo. Você sangra um pouco ao usar fio dental? Seu sistema imune e vasos estão em ordem. Você aguenta frio melhor que os outros? Seu metabolismo e a gordura marrom estão ativos. Você suspira do nada? Durante o dia, seu corpo apertando o botão interno de reset. Seu estômago ronca quando está com fome? É sinal de que seu intestino está em ordem. Seu xixi ou urinar é um amarelo claro, não é aquele amarelo transparente, tá? É um amarelo claro. É sinal de que o seu rim está em ordem. Tá aí, portanto, preste atenção, o corpo sempre dá sinais. Sou o Robson, fala Robson, Rio do Antônio, Bahia, um abraço pra você, um beijão com carinho, claro sempre, a esposa Ivete, ao casal, bom dia, Benedito Zueli, obrigado pelo carinho, vai dar tudo certo, Zuelão, fica tranquilo, um abraço, meninão maravilhoso, Marcelo Vitorino, bom dia, garoto, e a linda menina Maria Wojzak, bom dia, Maria Wojzak, beijão pra família aí, se cuidem, hein?
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0: Bom Dia 5:30.
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0: Isaac, família, bom dia, linda. Obrigado
1: WhatsApp
0: pelo carinho.
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os boletos estão caindo, o aluguel está chegando, a pensão está vindo. Aqui está o mais lindo comunicador do rádio brasileiro, o mais belo, o mais gostoso, o mais cheiroso, aquele que realmente te leva à loucura. Renato Correia, um abraço, menino, grande garotão, um abraço pra você, Renato e família. Deixa eu só cumprimentar ele aqui, um abração, obrigado. Quem mais tá com a gente? Valdir China. Menino bom pra trabalhar, rapaz. Um abraço, Júnior Fontani, a linda menina Maria Guilherme. Marcelo Vitorino, mais uma vez, obrigado, garoto, bom dia. Toda a saúde do mundo, vai, Parmeira, vai trabalhar. Menina Maria Boisac, bom dia, lindo, obrigado. Valmir Formiga, na história da pintura, é conhecido como Dom Juan da Brocha Mole. Um abraço, Valmir. Saúde, menino, se cuida aí. Paina, um abraço, Paina. Tudo de bom pra você e pra família. Regina Pereira da Silva, bom dia, linda. Obrigado pelo carinho, viu? Um abração aí. Deixa eu ver quem mais tá com a gente aqui. Pera aí, gente, pera aí. Deixa eu ver aqui. Foi. Vem. Tá legal. João Pavan, bom dia, garoto, bom dia. Trabalhar, João, trabalhar. Um abraço pra você. Queridos Ueli, o melhor centroavante do DR, o menino Ardidinho. Bom dia, Zueli. Bom dia, garoto. Vai dar tudo certo. Fica tranquilo. Mais uma vez, obrigado ao Adriano Poli e família. Ao nosso querido Josenildo Josiap Bahia. A bela menina Dulce, bairro Ribeirão. Bom dia. Seu Aluíra, dona Maria do Carmo. Obrigado pelo carinho. Diegão Maciel. Ô, Diegão, hein? O mais bonito de Sorocaba. Bom dia, Diegão. Um abraço. Tiagão da Tapeçaria, claro. Ô, Tiago. Vou levar a colinha aí. Não vai escapar, não, hein? Um abraço pra você. Mais uma vez, também, obrigado ao menino Robson, a linda Ivete. Deixa eu ver, finalizou. Não esqueci, não, do nosso querido meninão, sempre ele, hein? Vamos trabalhar, Zueli, vamos trabalhar. Separa o moio de

0: Cultura Grande Areia. São 5h43, tem bate-papo, tem informação. 5h43 num oferecimento. 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ST Transportes. 5h44. 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Atenção aí, tem bate-papo, tem informações. Volto a repetir, a Prefeitura de Amparo, por meio da Secretaria Municipal de Meio Ambiente e Bem-Estar Animal, cadastro de beneficiários do Banco de Ração do município. O programa é uma política pública socioambiental criada pela lei municipal, regulamentada pelo decreto, que garante a destinação de alimentos para consumo animal, promovendo o bem-estar e prevenindo o abandono. Quem pode se cadastrar? Protetores independentes residentes em Amparo, tutores de animais em situação de vulnerabilidade socioeconômica, a renda de até um salário mínimo e meio por pessoa. ONGs sem fins lucrativos com atuação comprovada na causa animal. Tutores temporários de animais abandonados. Tutores atendidos pela Clínica Veterinária Gratuita Municipal. Período de inscrição: 14 de setembro a 14 de outubro. Onde se inscrever? Presencialmente, de segunda a sexta, das 9 da manhã até as 4 da tarde, em dois locais. Paço Municipal, Avenida Bernardino de Campos 705, Centro. Departamento de Defesa e Bem-Estar Animal, Avenida Dr. Carlos Augusto do Amaral Sobrinho, 2871, Jardim Santa Helena. É necessário apresentar RG, CPF, comprovante de endereço de Amparo, comprovante de renda de todo o núcleo familiar e declaração da quantidade de animais. A entrega das rações e utensílios começa a partir de 28 de outubro. A comercialização dos produtos, expressamente proibida. Mais informações: 19-3808-9303. Faça o cadastro se você se encontra dentro aí das especificações. Sérgio Piccolo, um abraço, menino. Tudo de bom pra você e pra família. Garoto Luizinho, atenção, Luizinho. Resolveu trabalhar ou não, Luizinho? Vamos?
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Ei, maravilha, viu? Ei, falar a verdade não é fácil, não, viu? Tem hora que eles dão uns tirt aqui que eu vou te contar, viu? Pera lá só um instantinho. Leonardo Lebê, um abraço pra você, um maravilhoso dia pra família. Deixa eu ver só um instantinho. Pera lá, a gente vai. Vamos tentar. Ele voltou automaticamente, mas quando faz isso, ele vai travar novamente. É, rimou, né? Mas é verdade. Deixa eu só separar aqui. Pera lá, Leonardo Lebê. Vamos tentar encaixar. Pronto. Deixa eu ver se funcionou. Aí, ó.

0: Bom dia, 6 horas.
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Pardinho. 6:04. 6:04. Está no ar o nosso encontro com Deus. 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Ela te traz tudo o que você precisa. 6:06. O mundo está bem dividido. Sim, o mundo está bem dividido. Pessoas sem qualquer índole, pessoas sem qualquer caráter. Pessoas pensando apenas e então somente no bem-estar, na luxúria que a vida material pode proporcionar. Não é pecado ter uma vida onde você tenha conforto, onde você tenha um bem material. Não, não é pecado. Desde que a conquista seja através do trabalho e do suor do homem. Deus não condena a riqueza. Deus condena a avareza. Deus condena a luxúria. Deus condena aquilo que não é teu e você adquiriu por meios errados. Do trabalho,

0: cada suor deve ser valorizado. Por isso, não se iluda. Vá à luta. Trabalhe com dignidade. Faça a sua parte. Dê o seu corre. E não se preocupe. Até porque o amanhã não existe. Por isso, quando chegar no final deste dia, deite. Coloque sua cabeça no travesseiro. Eleve seu pensamento e diga: Deus, obrigado. Muito obrigado. Tudo que eu tinha condições, eu fiz. Tudo que eu tenho capacidade, eu realizei. E não se preocupe, porque nunca há de faltar alimento na família.
1: O anjo do Senhor anunciou a Maria, e ela concebeu do Espírito Santo. Ave Maria, cheia de graça, o Senhor é convosco. Bendita sois vós entre as mulheres, e bendito é o fruto do vosso ventre, Jesus. Santa Maria, Mãe de Deus, rogai por nós, pecadores, agora e na hora da nossa morte. Amém. Eis aqui a escrava do Senhor. Faça-se em mim segundo a vossa palavra. Ave Maria, cheia de graça, o Senhor é convosco. Bendita sois vós entre as mulheres, e bendito é o fruto do vosso ventre, Jesus. Santa Maria, Mãe de Deus, rogai por nós, pecadores, agora e na hora da nossa morte. Amém. E o Verbo se fez carne e habitou entre nós. Ave Maria, cheia de graça, o Senhor é convosco. Bendita sois vós entre as mulheres, e bendito é o fruto do vosso ventre, Jesus. Santa Maria, Mãe de Deus, rogai por nós, pecadores, agora e na hora da nossa morte. Amém. Rogai por nós, Santa Mãe de Deus, para que sejamos dignos das promessas de Cristo. Oremos. Derramai, ó Deus, a vossa graça em nossos corações, para que, conhecendo pela mensagem do anjo a encarnação do vosso Filho, cheguemos, por sua paixão e cruz, à glória da ressurreição. Por Cristo nosso Senhor. Amém. Glória ao Pai, ao Filho e ao Espírito Santo, como era no princípio, agora e sempre. Amém.
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0: Mococa e Paraíso.
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0: Olha a hora.
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0: O relógio marcou. Trabalhar.

você já sabe, o mais lindo, o mais belo, os lábios carnudos da comunicação. Bora, geral, nossa.

Edson Dorigatti, bom dia, menino, bom dia. Natal Filho, um abraço, Aminasa Training International. Dito Almeida, bom dia, Dito, um abraço pra você. Anésio Rodrigues, bom dia, bom dia. Adilson Fofoqueiro Casotti, conhecido como Brad Pitt do Ranho. Um abraço, Adilson Casotti, conhecido como Leonardo da Vinci do Ranho. Um abraço, fera. A linda menina Maria Guilherme, bom dia, bom dia. Júnior Fontana, um abraço. Pescoço, grande garotão Pescoço, um abraço pra você, hein? Meninos, o L, o Ardidinho.

Corre, Matheus. Vambora, vambora. Domingo é o dia. Domingo é o dia da vitória. Vambora. Um abraço, Edson Dorigatti, mais uma vez, obrigado. Rafael Scal. Menino trabalhador, rapaz. Rafael Scal. Que menino trabalhador, meu Deus do céu. Nossa Senhora.

0: Curitiba, Paraná. Té Bermiro. Té, acordou, Té? Deu uma paradinha no amor? Deu uma paradinha no amor? Té, eu vou falar pra você, hein? O Té era artista erótico. Um abraço, Té! Um abração aí pro nosso querido Fagnão Mosquetó. Fagnão Mosquetó. Fagnão Mosquetó. Fica tranquilo. Mosquetó. O título do Brasileirão é do São Paulo. Fica sossegado que é do Tricolor.
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bom dia, bom dia. Jair Fernandes, Espírito Santo do Piau, bom dia. Valmir Bonifácio, Varginha, Minas Gerais, bom dia. Dito Lima, Maria de Lourdes, obrigado pelo carinho da família. Sempre saúde,

0: Bom dia, 6h30.
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0: Caboclo vai embora, mas deixe seu velho pra servir de espelho da grande lição. 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
1: Garoto Zelão! Menino Zelão, vale verde, amparo, bom dia, Zelão, bom dia, obrigado pelo carinho, menino, obrigado, saúde aí, viu, se cuide. Um abraço também ao garoto Galvão, Pitangas, Paraná, bom dia, Galvão, bom dia, saúde, saúde, saúde. Vamos para o clima, o tempo, num oferecimento de Oral Unique. 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Vamos lá, gente, a previsão do tempo. O clima, porque a mudança... Nossa, Monte Sião e Águas de Lindóia ontem, louco. 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As meninas véias virgens indígenas são as donas da natureza. Nunca erram. A quarta-feira traz mudança. Pode ter chuva a partir da 1h da tarde. Se atrasar, vai ser a 1h02, tá? Mas elas não erram. Entre 1h e 1h02, a água cai. Já está certo? Ah, sim. E deve ter chuva a qualquer momento depois. Pode chover às 2h. Pode ser que pare às 3h, volte às 4h. Mas as meninas véias virgens indígenas nunca erram. Por isso, se atente aí, tá bom? Não se esqueça, o clima e o tempo. Só aqui.
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0: Bom dia. Menino, garoto, Dito Lima. E a linda Maria de Lourdes. Bom dia, família. Um abraço. Calma, fala, calma. Nós temos o nosso encontro com Deus, que vai ao ar entre 6 e 6:10. 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

0: 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Um abraço ao menino Rogério e à linda Terezinha em Pedreira. E também um beijo e um abraço com todo carinho à linda menina Regina Teixeira Galo. Bom dia, Rê. Bom dia pra família.
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2: Bom dia, 6:53.
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4: Bom, ei, bom.

0: Menina Regina Teixeira Galo, bom dia, linda, bom dia. Almejão na Melissa aí, hein? 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Zumira Torres e família, bom dia, linda, bom dia. Um abraço pro Kaique Natan. Deixa eu dar uma ouvida aqui, gente. Deixa eu ver uma mensagem. Bom dia, Kaique, bom dia.
1: Bom dia, Rádio Divisor. Aqui é o Kaique. Eu gostaria de oferecer uma música pro Bar da Cíntia, pra ela e todos que tá lá. É a música do Adis e Alana, Chofer de Responsa.
0: Ok, se não encontrar, tá bom, que aqui nós não vamos encontrar, não.
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0: Bom dia, bom dia, bom dia. Leão Carreiro e Zé Paulo. 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

0: Bom Dia 76.
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0: dia, bom dia. Tem um Carreiro e Pardinho, sempre eternos, cabelo loiro. Mais uma vez, agora é hora da gratidão. Em virtude do horário eleitoral, né? Eu acho que vai até amanhã. Na sexta-feira, agora não me lembro se não vai haver. Acho que não tem na sexta. Mas, enfim, né, nós vamos aqui mantendo a gratidão dos parceiros. 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Menina, né? Com todo carinho e respeito, Lu Oliveira, Jardim Brasil Amparo. Bom dia.
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0: Olha, ó. Cuidado. O relógio marcou. Vai trabalhar. É isso aí.

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0: 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Acorda aí, levanta aí. 5:02, 5:02. Assim é, e assim sempre será. Alegria. Para começar bem um dia, precisamos começar com muita alegria. Ter fé, não desistir e sempre lutar. Agradeço e agradeço aqui mais uma vez a menina Marina, Stefano e família, bom dia. Kaique, Natan, um abraço para você e para a família. E claro, a todos.
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Bom dia, Bira Show, a alegria do rádio, a maritaca da madrugada, o fofoqueiro oficial de Amparo fica por aqui. Se Deus permitir, a direção deixar amanhã, a partir das 5, o nosso encontro em 88,1 FM. Meu muito obrigado, hein? Um abraço a todos, saúde, se cuidem,

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0: Bom dia, você precisa de uma grande graça.
1: Todos nós precisamos, né, Padre?
0: Eu também. Por isso, prepare-se, porque o programa... Ah, atenção! Muitos estão falando, Padre, você esqueceu às 7 horas da manhã? Mário, eu esqueci às 7 horas da manhã?
2: Não. A quarentena foi encerrada ontem, no dia dos arcanjos, e foi encerrada o horário, aquele horário fixo das 7 da manhã, enquanto ocorreu a quarentena. Foi encerrada ontem, dia dos arcanjos, Rafael, Miguel e Gabriel.
0: E quem acompanha na minha rede social, eu deixei bem claro, ó, será agora? Eu não coloquei nem 9 horas, tá, Mário? Eu coloquei depois do programa, tá? Então, realmente, depois. Antes eu fazia 9:30, né? Lembra que eu tava fazendo, antes da quarentena, eu fazia 7 da manhã alguns dias, e depois 9:30. A partir de agora, será de segunda a sexta-feira, tá? No período de outubro, eu quero deixar o sábado um pouquinho mais...
2: Livre.
0: Sábado e domingo sim, tá?
2: Então, mais tranquilo.
0: Então, eu preciso dar um, né, esse final agora, final de ano, vem muita coisa. Então, mas nós vamos fazer todo de quinta às, aliás, segunda a quinta, a sexta, aliás, nós vamos fazer após o programa. Então, gente, vocês vão ver que é o tempo de só trocar aqui e colocar, né, escrever a oração, coroa de São Miguel, coisa de 3 minutos. Mas eu não saio nem da capela, tá? Já vou, já troco, e aí já começamos a vocês acompanharem a oração à coroa de São Miguel, que é uma fantástica, com adendo, com acréscimo, com Santa Teresinha. Prepare-se, vai ser uma bênção, curas, milagres e prodígios. E a fusão, tá? A junção dessas duas orações, momento de fé, e ao mesmo tempo... Né, a coroa de São Miguel Arcanjo, a coroa angélica, se você quiser o termo correto, né, a coroa angélica, mas muito conhecido por texto de São Miguel, tá? Então fica aqui essa sugestão, e lembrando, Pandinha, a pessoa pode acompanhar ao vivo, mas exemplo, quem não pode acompanhar o programa ao vivo da rádio agora, ela pode acompanhar aonde?
1: No Spotify, Padre. Spotify, você pode baixar aí na tua loja, né, se você tiver Android, na sua Play Store. Se for iPhone, você pode baixar no seu...
0: Mas você falou em loja, você fala em pagar.
1: Não, mas então, é aí que vem a boa parte. É de graça e na graça. Não tem custo, Padre. Aí você vai lá no Spotify e procure o Momento de Fé. Momento de Fé que nós estamos fazendo agora. Você pode ouvir a hora que você quiser e pode compartilhar com quem você queira.
0: Tá, então é a mesma coisa. E a mesma coisa acontecendo no YouTube, tá? É você, a pessoa que perder, rapaz, eu não posso acompanhar ao vivo, que é no YouTube que eu estou fazendo isso. Então, você vai na plataforma no YouTube, entra lá, vai estar lá depois, você acompanha. Não deixe de acompanhar, vai ser demais. Quem precisa de uma grande graça é... Mário, eu não preciso de uma graça, eu preciso de um buquê de rosas.
2: Tá? Opa!
0: Entendeu, né? Um buquê de bênçãos e que sejam distribuídas e serão. Por isso chuva de graça. Prepare-se. Sugestão, você conhece alguém que está precisando de chuva de bênçãos? Liga para essa pessoa, ou melhor, compartilhe para essa pessoa. Vai que ela está em aplicativo agora ouvindo, ou a rádio não ligou ainda. Veja o jeito, chame alguém, compartilhe com alguém. Espero vocês, porque o programa de hoje, curas, milagres e prodígios. Último dia de setembro, dia da palavra de Deus, do tradutor da Bíblia, São Jerônimo. Já voltamos.
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3: Vamos lá, meus amigos, vamos em frente. Hoje um dia especial. Ontem foi dia dos arcanjos, terminamos a quarentena com o arcanjo Miguel, o arcanjo Gabriel e o arcanjo Rafael. E hoje é dia da palavra de Deus, hoje é dia da Bíblia, dia de São Jerônimo. São Jerônimo dedicou grande parte de sua vida para traduzir a Bíblia para o latim. E muitas pessoas não entendiam na época, porque a Bíblia era só no hebraico. Ele foi, estudou, grande parte da vida dele foi dedicada para traduzir a Bíblia. Então hoje, dia da palavra de Deus, hoje é dia de você começar, se você ainda não lê a Bíblia, hoje é dia de você começar a se apaixonar pela palavra de Deus, a começar a ler a Bíblia. O Pandinha falou ontem do livro de Atos dos Apóstolos, foi. Não foi, Pandinha?
4: Foi, Marião.
3: Nós comentamos sobre isso e hoje é o dia dela, hoje é o dia da Bíblia, porque é o dia de São Jerônimo, porque ele fez a Vulgata, a primeira Bíblia que foi para a língua, que era a maior parte das pessoas que entendia, para que todo mundo pudesse entender. Pandinha,
4: São Jerônimo, abençoai, né, Mário?
3: Abençoai nossas vidas. Nossas mentes, para que a gente possa entender a palavra.
4: As nossas mentes, principalmente, e que tire de nós toda a soberba. Soberba. Por que soberba? Porque quando nós achamos que somos mais que alguém, e que sabemos mais que alguém, e somos dono de tudo, é aí que nós caímos.
3: Sem dúvida.
4: E porque Jesus, o tempo todo, foi humilde de coração e sabia ouvir as pessoas, na verdade, escutava mais do que falava. E quando falava, eram palavras que edificavam. Então, que sejamos pessoas boas de coração, né, Mário?
3: Exatamente. Pense em Jesus e se você não tiver nada bom para falar, fique quieto. O padre falava isso. Não tem nada bom para colocar, não tem nada edificante, nada que vai somar. Feche a boca, fique quieto. Se você tiver alguma coisa positiva, aí você coloca com seu coração e com certeza vai fazer a diferença na vida de alguém, Pandinha.
4: Vai sair de casa, está no trânsito, eu sou vitorioso pelo sangue de Jesus. Clame sempre.
5: Digo carinho.
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0: Não, o Mário falou que tem um testemunho aí que ele é grande, mas ele é emocionante, é isso?
1: É muito lindo, gente, é muito bonito mesmo. O testemunho tá um pouquinho maior que o de costume, mas é lindo demais.
0: Vamos escutar.
2: Bom dia, boa tarde, boa noite, Padre Marcelo Rossi e toda a sua equipe, os ouvintes. Hoje eu vim dar meu testemunho. Eu estava contando os dias para poder vir aqui compartilhar meu testemunho. E o senhor é meu avô espiritual, porque quem me apresentou um momento de fé foi minha avó. A maior herança que ela deixou foram as experiências de fé que ela teve, e eu vi muitos milagres serem operados através do seu programa. Ela era extremamente fiel ao programa, e na hora do programa, eu acho que até os passarinhos paravam de cantar para não tirar a concentração dela. E até as visitas, quando chegavam na hora do programa, ela fazia sentar para ouvir o senhor. E assim eu cresci escutando o momento de fé. A minha mãe permaneceu da mesma forma. Hoje as duas se encontram na glória de Deus, e hoje quem escuta por tabela é a minha filha. Eu entro no carro, ela fala: mamãe, põe aquele padre daquela oração que eu gosto, do Eu Sou Vitoriosa pelo Sangue de Jesus. E ela tem 5 anos, padre. E hoje o meu testemunho tem muito a ver com essa minha filha de 5 anos. Eu sou casada há 12 anos e tenho uma filha de 5. E já tem um tempo, né, que meu marido e eu escolhemos ter um segundo filho. Demorou um pouquinho, e quando finalmente o positivo veio, foi uma alegria imensa. Mas um mês depois, no Natal, eu tive uma perda gestacional. Depois de ter tido uma primeira gestação muito saudável, ter uma perda gestacional no segundo filho não era algo que nos passava pela cabeça, né? E nos momentos mais difíceis, foi o momento de fé que me manteve de pé. Mas era o Kairos. Era necessário que eu passasse por aquilo. E imersa nesse universo de mulheres que perdem filhos, isso me fez ser muito mais grata a Deus pela vida da minha filha. Porque aquilo que para mim era normal, eu já percebia que era o verdadeiro milagre. Eu precisei fazer a curetagem, né, mesmo com muito sangramento. E naquela manhã fria, naquele centro cirúrgico, só me vinha aquela música: eu tô aqui na tempestade, eu tô aqui na solidão, eu tô aqui segurando a tua mão. E os dias foram seguindo, e o momento de fé foi me curando, e cada dia mais era aquela pílula diária, era o meu cantinho de oração mesmo, né? Era o meu momento de fé mesmo. E de repente, há um tempinho atrás, a Júlia me surpreendeu mais uma vez. Como Deus pode usar desses pequenos inocentes, né? Em um momento do dia a dia, uma conhecida nossa compartilhou com ela uma imagem de quando eu estava grávida dela e perguntou para ela: Júlia, você não quer ter uma irmãzinha? E a Júlia, com aquele sorrisinho de quem sabe tudo: não, eu não vou ter uma irmãzinha, eu vou ter um irmãozinho. E eu olhei para ela, achei estranho, porque ela sempre falava que ia ter uma irmã chamada Eduarda, e de repente ali virou um irmão. E aí a moça perguntou: ah, é? Você vai ter um irmão e já tem nome? Ela falou: tem, meu irmão vai se chamar Gabriel. O assunto encerrou ali, e eu fiquei com aquilo na cabeça, e depois perguntei para ela: Júlia, mas você sempre falou que ia ser uma irmã chamada Eduarda, o que que aconteceu com a Eduarda, virou Gabriel? Ela falou: ah, mamãe, vai ser um menino, não pode chamar a Eduarda, vai ficar muito estranho. E por que Gabriel? Você não conhece ninguém com esse nome? Ela: mamãe, eu sonhei e eu vou ter um irmão chamado Gabriel. Eu falei: ah, você sabia que Gabriel foi o anjo que anunciou pra mamãe do céu que ela tava esperando o papai do céu? Ela falou: ah, é mesmo, eu já vi esse anjo várias vezes na casa do meu vovô. A essa altura, padre, eu já nem sabia mais se ela tava falando fisicamente da imagem que tem lá, ou se de alguma outra forma ela via. Eu sei que esse Gabriel ficou cada dia mais concreto na nossa casa, nas nossas orações. E ela rezava pelo Gabriel, e como se o Gabriel existisse. De repente, na insistência dela, meu marido falou: faz um teste de gravidez, vai ver se tá grávida. E a Júlia já enxergou isso, e a gente ainda não. E o teste deu positivo, padre. O meu bebezinho tá vindo, e os exames já indicam que tá tudo bem. E eu gostaria muito de compartilhar esse testemunho, porque não é fácil para uma tentante. Às vezes a frustração da perda, a frustração do negativo, mas quando a gente tem Deus do nosso lado, a certeza é que a gente sabe que a gente vai levantar, né? Então nós já somos muito vitoriosos, porque quem crê em Deus sabe que mesmo nas horas difíceis as coisas vão dar certo, porque Deus não nos criou para sermos tristes e decepcionados. Deus nos criou para alegria, e Ele sempre está do nosso lado. Muito obrigada por vocês serem essas formiguinhas, e é através dos testemunhos, através das pílulas, que eu aumento a minha fé todos os dias. A minha família é vitoriosa pelo sangue de Jesus.
0: Isso Gordinha. Eu tinha pensado, eu já ia te falar isso.

0: Aqui você fica uma dica, tá? É, nunca anuncie pra ninguém antes dos 3 meses, tá? É, ou, no caso, 12 semanas. Mário, ela. É, quanto tempo ela tá de
1: antes? Ela aguardou o momento certo pra contar o testemunho. Ela já passou dos 3 meses e é a Daniela Ramos, pode ler.
0: Daniela, coloca a mão na barriga agora, por favor. É, eu vou completar isso aqui. E aproveito, não é só pra Daniela, não. Tem várias mulheres grávidas. Coloque a mão na barriga. Pai Celestial, estou aqui na capela. Em nome do Senhor Jesus. Eu estou emocionado, tá? Por isso que não é que só grito, não, é emocionado. Obrigado, Senhor, pelo teu poder. E como é que é verdade? Você viu que a idade que eu falo de 25 anos, quando a gente vai no colo de Jesus, como Deus fala, como Deus usa as crianças. Por isso é a importância da pureza de uma criança. Senhor, dai-nos. Mas eu já quero te agradecer. O Gabriel. Na verdade, eu não sei se ela sabe se é menino ou menina, mas eu já te agradeço, Senhor. Pelo Gabriel, te agradeço por essa criança. Te agradeço, e não é só com a Daniela que eu estou falando, Senhor. Quantas mulheres estão pondo a mão na barriga, mas tem muitas tentantes que aproveitaram esse momento e colocaram a mão na barriga. Porque o sonho de vocês é engravidar. Veja só, Deus, nossa, dando a graça da maternidade. Obrigado, Senhor. Vocês não vão esquecer nunca essa data. Hoje é o último dia de setembro, dia 30 de setembro. Obrigado, Senhor, pela graça que o Senhor está dando, derramando. E eu já agradeço através dessa oração, porque amanhã é o dia dela. Minha pequena flor, mostra-me teu poder nessa hora, em nome de Jesus.
2: Mostra-me o teu poder.
0: Essa graça virá. Essa graça está sendo derramada.
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0: E é lógico, uma bandinha, você tinha deixado já tudo preparado para isso. Ave Maria, cheia de graça, o Senhor é convosco. Bendita sois vós entre as mulheres. Bendito é o fruto do vosso ventre, Jesus.
3: Santa Maria, Mãe de Deus, rogai por nós, pecadores, agora e na hora de nossa morte. Amém.
0: Enquanto eu estava olhando, eu li o Cosmo do Tempo, né? Nosso testemunho 2, Pandinha e Mário, tá? É o 2, eu senti muito forte no coração. O 4, e aí vamos ver.
4: Oi, Padre Marcelo, Mário Duarte, Pandinha. Bom dia, boa tarde, boa noite. Eu acabei de ouvir a última parte da quarentena de São Miguel. Eu acompanhei bastante e logo na sequência sempre coloco também no momento de fé. Na quarentena, o padre pediu pra gente pedir por um milagre. Milagre é aquilo que é considerado impossível para os homens, mas que para Deus nada é impossível. E eu pedi pela cura da minha visão, porque eu tenho um problema nas duas vistas. Já tive descolamento de retina, então eu faço acompanhamentos, mas sempre tenho aquele receio, né? Porque às vezes qualquer coisinha que acontece, qualquer dificuldade que eu tenha num dia para enxergar melhor, eu já fico um pouquinho apreensiva. E aí, no programa Momento de Fé, o padre rezou por pessoa que tem problema de visão. Ele até falou, não é vista cansada, é uma vista que às vezes acaba falhando mesmo. Você tem a sensação e que a sua vista está pior. Então, ele pediu a cura pela vista. E eu tenho certeza que era para mim. Tomei posse e vou ficar cada dia mais atenta, obviamente, né? No meu acompanhamento médico. Mas tenho certeza e tomei posse de que minha vista, ela está curada, será curada e que não vai piorar na minha visão jamais, vai sempre melhorar, melhorar, melhorar. E como Santa Luzia, até sem os olhos enxergava, eu vou continuar enxergando, seja qual for o problema que eu tenho na minha vista. Muito obrigada a vocês, obrigada por essa quarentena, obrigada pelo momento de fé, obrigada por tudo. Padre Marcelo, já estive no santuário, agora em novembro, quando o senhor fizer novamente o autógrafo do seu novo livro, estarei lá, se Deus quiser, também já estive, tenho foto com o senhor. Muito obrigada a vocês, eu só tenho a agradecer. Vocês são o meu alimento diário. Todo dia de manhã eu tomo meu café da manhã e vou fazendo meu almoço, arrumando a casa, benzendo tudo e agradecendo. Muito obrigada.
0: Era de Curitiba?
1: Não, padre, é São Paulo, Juliana Caxi, de São Paulo.
0: Gente, eu vou com Curitiba, é onde eu vou fazer. Mas eu vou. É verdade que eu vou estar em São Paulo em dezembro.
1: Isso.
0: Em dezembro. Ela tá sabendo, eu acho que eu
1: tá sabendo, ela já teve aqui na dedicatória, padre. Na última ela já teve aqui.
0: Não, isso aí sim. Eu sei, vai ser. Ah, é verdade que eu falei onde vai ser a rádio. É mesmo, eu contei que vai ser assim.
1: Isso. Então,
0: Juliana, né?
1: Juliana.
0: Nossa, e como a Juliana, quantas pessoas têm problema na vista? Nossa, olha, hoje, tanto na oração, como depois na continuação. Não acabou a coroa, não. Eu vou rezar todos os dias com vocês. De segunda a sexta. Ficou claro isso, né, Palmário e Pandinha?
1: Ficou claro, padre.
0: Retornando,
1: claro,
0: que de repente ligou agora. Então, a partir de agora, coroa de São Miguel Arcanjo, de segunda a sexta. Sábado não, gente. Sábado eu preciso dar. Vai ter o nosso momento musical, tudo. Eu preciso dar um tempinho no sábado. Sábado e domingo eu vou dar. E domingo é complicado pra mim, né, Mário? Com a missa logo. E
1: o Jovetão. Domingo tem as missas.
5: E sábado tem a missa.
1: Tem missa também, tem momento de fé à tarde.
0: Nossa, foi. Não, e o lugar também, confesso, o estúdio lá não é fácil. O estúdio. Eu me apaixonei pela capela, tá? Capela. Gente, aqui é um estúdio, tá? Se transformou. Então, graças a Deus, domingo, deixa domingo. Já tem, Deus sabe, menos é mais. Então, obrigado, senhor, mas já fique claro. Nós vamos ter todos os dias e vale a pena acompanhar. O momento diferente se fala que nos mantém em pé. E a coroa, Deus vai agir em coisas que vocês nem imaginam. São Miguel Arcanjo. O 4 agora, Mário. Vamos lá.
1: Vamos lá.
6: Bom dia, padre. Bom dia, boa tarde, boa noite. Hoje eu gostaria de contar o meu testemunho, que ano passado eu participei da coroa de São Miguel. Fui muito abençoado. Eu estava passando por uma tribulação no meu antigo serviço. Estava tendo crise de ansiedade, estava muito difícil e eu participei dos 40 dias. E Deus me libertou desse lugar tóxico, dessa patroa que eu tinha, bem problemática também. E eu gostaria de agradecer, primeiramente, a Deus. E segundo, pelo Senhor, que é essa formiguinha na nossa vida, que sempre está encaminhando a gente para o caminho de Deus, sempre nos mostrando o que fazer, como seguir. E esse ano também participei, foi o nosso último dia, mas de muitas bênçãos, de muitas provações, mas nunca desistindo, sempre pedindo forças para Deus, sempre sendo muito bem orientada pelo Senhor. E eu gostaria de agradecer. Sou uma amada, filha de Deus, que só recebe bênçãos. Tem dias que é difícil, mas nada para Deus é impossível, né? E a gente vai vencendo um dia de cada vez. Obrigada, Padre, por Senhor ser essa formiguinha na nossa vida, que sempre está segurando nossas mãos e levando para o melhor caminho. Eu sou vitoriosa pelo sangue de Jesus.
0: Aqui está o segredo.

0: louco agora, mano. Esse momento é mais.
1: Ô padre, a Débora de Curitiba, tô falando com ela aqui, o Samuel, o esposo dela, tá perguntando, já tem a data de Curitiba? Já tem a data, padre? Quando que é?
0: E agora você me pegou, eu acho que... É,
1: ainda não,
0: não acho, é melhor deixar amanhã, ok?
1: Ok,
0: eu, padre. Eu vou o achômetro não é legal, eu prefiro ter certeza, então amanhã faço essa pergunta melhor,
1: tá? Tá, joia. A Débora e o Samuel, padre.
0: Tá, eu também fiquei na dúvida. Eu acho... Não, é melhor ficar quietinho, menos é mais. Vamos lá.
2: Bom dia, boa tarde, boa noite, Padre Marcelo, Mário, Pandinha. É, eu tenho um testemunho sobre gravidez. Eu vinha orando sempre quando o Padre Marcelo colocava sobre gestantes que não conseguiam engravidar. E eu sempre colocava o nome de uma amiga que teve uma perda gestacional e estava tentando, e eu orava sempre por ela. Eu já tenho o meu, graças a Deus, está com 3 anos, uma bênção de Deus. E Deus me abençoou 2 vezes. Eu pedi por ela, mas ele acabou abençoando ela e eu. Estamos grávidas, mesmo tempo gestacional. Então creio que Deus abençoou ela e me abençoou. Quero agradecer. Não esperava essa minha, mas é tudo permissão de Deus. Como eu já tenho uma, agora vai vir mais um. Deus no controle. Só agradecer a Deus, ao programa. Tô sempre ouvindo. Me chamo Lídia, moro no Rio de Janeiro, sou mineira. Agradeço pela vida da minha família, meu filho e esse que tá vindo agora. Obrigado, Jesus. Eu te amo, Jesus. Sou vitoriosa pelo sangue de Jesus. Fui abençoada 2 vezes. Tem outros testemunhos, outras graças que eu alcancei. Agradeço por todas elas.
0: Mário, nome?
1: Lígia Rodrigues, Padre, Rio de Janeiro.
0: Tá aí, você, assim como foi, rapidinho, ao vivo, né? Já tem a resposta. 18 de novembro.
1: Olha aí, deixa eu até aí, Débora. 18 de novembro, Débora.
0: Não é achismo, não. Agora é certeza, tá? É 18 de novembro. Então, eu tava na dúvida se era 10 ou 18. A pessoa já me resolveu, é 18. Tá? Então, por isso que eu fiquei na dúvida. 18 de novembro, tá? Então, eu sou vitorioso pelo sangue de Jesus.
3: Eu sou vitorioso pelo sangue de Jesus.
0: Atenção, tem alguém que está passando por essa situação e o que Deus fez nessa pessoa, aliás, eu também estou curioso, vou prestar atenção.
4: Padre Marcelo, sua bênção. Eu queria falar uma graça que aconteceu com meu filho. Meu filho tinha um tumor, precisava fazer uma cirurgia. A cirurgia é muito difícil e nós peguemos o seu momento de fé. Eu peguei com Deus, com Nossa Senhora e com o programa de vocês, que é maravilhoso. São José de Anchieta, que é da nossa comunidade também. Mas aí, o programa de vocês, botava água, botava a roupa dele para benzer, botava os remédios e ele foi curado. Em nome de Deus e de vocês. Primeiramente, Deus, né? E depois, o programa de vocês. Eu não perdo um programa, a não ser que eu não posso mesmo. E Deus ouviu que não precisou fazer cirurgia, nem cirurgia, sarou tudo. E eu agradeço muito o programa do Senhor, sempre a gente assiste. Isso é uma benção de Deus na vida da gente.
3: O impossível tem dono.
0: Se crês, verás a glória de Deus.

0: saudade do coração do falar dela. É, Mário, o nome dela, por favor.
1: Ana da Silva Rigotti. E o filho que foi salvo aí, que teve a cura, que recebeu a cura de Deus, é Antônio Carlos da Silva Rigotti.
0: Mário, e de onde que é a cidade?
1: Alfredo Chaves, Espírito Santo. Alfredo Chaves, padre,
0: Capixaba?
1: Fica mais ou menos 1h20 de Vitória, ao sul de Vitória.
0: Tá, então, Mário, professor de geografia. Depois dessas décadas você foi se formando.
1: Fui.
0: E até mestrado, né?
1: Sim, doutorado, sim, ainda sim, não. Mestrado, mas mestrado.
0: Doutorado ainda não, porque aí ficou internacional. É sério, porque tem cada lugar. Ó, eu brincava tanto da Conchinchina, existe a Conchinchina.
1: Existe a Conchinchina.
0: Pior que existe. Tá? Então, mas não quero conhecer a Conchinchina, não.
1: Mas
0: Deus sabe. Misericórdia, Deus abençoe. Já voltamos em oração.

0: E quem opera, viu, Ana? Não somos nós, tá? É Jesus. É o poder do Espírito Santo. Somos apenas formiguinhas. Quem se acha, não é achado por Deus. E nós sabemos nosso lugar. Servos. Já voltamos.
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0: Vamos lá, meus amigos, neste dia da Palavra de Deus, dia da Bíblia, leia a sua Palavra de Deus. Não tenha a Bíblia como objeto decorativo da sua casa. Ontem, por exemplo, eu li o livro de Joel. São só 3 capítulos, é tão curtinho. E aí tem lá a praga que tá vindo, ele tá alertando as pessoas sobre a praga que vai vir para destruir as cidades, os gafanhotos. E ele fala para as pessoas: temos que nos erguer. Ontem eu li, tem alguns livros que são tão pequenininhos, quando você tá com menos tempo, escolhe um livro menor, leia o livro e comece a amar, a se apaixonar pela Palavra de Deus, Pandinha.
4: A Palavra de Deus é maravilhosa, né, Maria? É o que nos guia, né? A oração e a Palavra de Deus, né? E você falou uma palavra no break passado, e o padre tem falado sempre aqui, silêncio, né? Eu acho que precisamos silenciar em alguns momentos, dobrar os joelhos e orar e ler a Palavra de Deus. Porque nós entramos em alguns debates, em algumas coisas que acontecem nos dias atuais, que não vai fazer diferença alguma em nossas vidas. Então, que fiquemos em silêncio em alguns momentos. O mundo anda muito barulhento, falamos demais. E algumas vezes falamos o que não queremos falar. Então, antes de falar, ore de joelhos, ore, leia a Palavra de Deus e faça o bem, não importa quem, Mário.
0: É isso aí, gente. É ótimo que o Pandinha colocou. Faça o bem sem olhar a quem. Viva a sua vida sempre desejando o bem seu e o bem de todos. Quando você deseja o bem para o próximo, você está aumentando a bênção que vai voltar para você. Porque eu sempre falo que viver para si mesmo é viver em vão. Agora, viver para o próximo é como se fosse viver duas vezes. Então pense nisso, siga em frente, faça o bem, plante o bem, para que um dia você possa também colher o bem, Pandinha.
4: E a frase que clama o sangue de Jesus, Mário: eu sou vitorioso
0: pelo sangue de Jesus.
4: Eu sou vitorioso
0: pelo sangue de Jesus.
5: É o amor de Deus.
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0: 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Ganhe aí a palavra de Deus. Hoje é dia da Bíblia. Ganhe uma Bíblia Sagrada. Leia, releia, folheie. Volta, vai pra frente. Lê o antigo, lê o novo. É muito legal.
4: O Marizinho falou da Bíblia. Ontem eu vi uma mulher no metrô, ela tava grifando.
0: Isso.
4: Acho muito legal
0: isso. Eu tenho uma Bíblia só pra isso. Aprendi com o padre. Eu tenho uma. Que essa eu anoto, eu escrevo, eu dobro página, coloco o marcador.
4: Eu lembrei até de vocês que você já falou isso. Essa, o padre já falou isso.
0: Aquela lá é minha Bíblia de estudo. É? Aquela Bíblia é pra grifar mesmo. Faça isso que você vai começar a gostar da palavra de Deus.
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6: Nossa, a palavra de Deus foi tão forte. Eu queria derramar, se for minha palavra. É, Eclesiástico, capítulo 30. Nossa, tem uma pessoa precisando ouvir o que eu vou ler agora, hein? Versículo 22 e seguintes. Eclesiástico 30, versículo 22. Eu estou com a Bíblia Ave Maria, tradução, tá? Não entregues tua alma à tristeza. Não atormentes a ti mesmo em teus pensamentos. Aí o senhor, eu ia continuar, o senhor só quer que eu pare aqui. Só versículo 22, hoje. Só não, tudo. Não entregues tua alma à tristeza, não atormentes a ti mesmo em teus pensamentos. Ah, eu pulei para o 25, tá? Pois a tristeza matou a muitos e não há nela utilidade alguma. Obrigado, Senhor. E o 26, a inveja e a ira abreviam os dias e a inquietação acarreta a velhice antes do tempo. Pílulas de fé e sabedoria, nossa, Senhor, tão forte. Falamos sobre o 3 que virá, mas o primeiro foi da dor. Foi assim que surgiu esse livro. O segundo é inteligência emocional, mas vamos no primeiro. Pandinha, pode abrir. Fala conosco, Senhor.
4: Pílula 39. São tantas coisas que tenho a resolver e vezes ou outra me sinto cansado. Onde está o meu socorro? Uma palavra de Deus para você está em Isaías 40, 30, 31. Até os adolescentes pode esgotar-se, e jovens robustos pode cambalear. Mas aqueles que contam com o Senhor renovam suas forças. Ele dá-lhes asas de águia. Corre sem se cansar. Vão para frente sem se fatigar. E é em Deus que encontramos forças para continuar a caminhar.
6: Esse final é em Deus. Pandinha, repete.
4: É em Deus que encontramos forças para caminhar, para continuar a caminhar. É
6: de novo,
4: em Deus que encontramos forças para continuar a caminhar.
6: Tem uma pessoa me acompanhando agora, é a resposta que eu precisava. Para ela, por favor, de novo, esse final.
4: É em Deus que encontramos forças para continuar a caminhar.
6: Aqui aproveito, já palavra de ciência e sabedoria, em quem você está colocando sua confiança? Em pessoas. Se você está colocando em pessoas, você vai se decepcionar. Você vai cair. É em Deus. Ei, não é em mim, não é no Mário, não é no Pandinha, é em Deus. Fique bem claro isso. Que você... De novo, Pandinha, esse final, por favor.
4: É em Deus que encontramos forças para continuar a caminhar.
6: Quantas pessoas têm desinteligência emocional? Vocês até na segunda-feira comentaram o que vocês viram, né, de naquilo no metrô. Pessoas que, no fundo, realmente é isso que a pessoa vai ser, o BO que vai ser marcado, é desinteligência, a pessoa não está usando inteligência emocional, por sinal. É, inteligência emocional, Mário, por favor, fala conosco, Senhor. Usa do Mário agora, Senhor.
0: Pílula 96. que nossa vida não seja para agradar os homens, e sim para agradar a Deus. Que não tenhamos vergonha da nossa fé e de viver os princípios que Deus nos ensinou. Leia 1 Tessalonicenses, capítulo 2, versículo 4b. Falamos não para agradar aos homens, e sim a Deus, que sonda os nossos corações. Quando vivemos para Deus, servimos o outro de verdade, não por interesse, mas por verdadeiro amor, como Jesus serviu. Ele é o nosso modelo de vida.
6: Derrama, Senhor.
7: Derrama, Senhor.

0: essa imagem que cresce. É cruz e faro. Não são a mesma coisa. Cruz e faro.
1: Espírito.
0: Padre, não são a mesma coisa. Em nome do Pai, do Filho e do Espírito Santo. Amém. Amanhã é o dia dela e essa, ao longo dessa semana vamos orar muito com ela, minha querida Santa Teresinha. Lembrando que amanhã completa 13 anos que eu me dei conta que eu estava com depressão. Por isso, minha pequena flor, mostra-me o teu poder nesta hora.
2: Mostra-me o teu em nome de Jesus.
0: Pandinha, unção, deixa a trilha, tá? Porque Deus está me usando tanta palavra de ciência e aí eu preciso trilha. Isso. Minha pequena flor, mostra-me teu poder nessa hora.
2: Em nome de Jesus.
0: Você mostra duas imagens, cruz e fato. Não são a mesma coisa. Quando eu digo para vocês, abraça a cruz, quem prega o cristianismo sem cruz não é de Jesus. Então, cruzes nós passaremos. Mas o próprio Senhor em Mateus, se não falha a memória, capítulo 11, versículo 28 a 30, ele diz: vinde a mim, vós que estáis cansados pelo peso do vosso fardo, e eu vos aliviarei. Tem algumas traduções que colocam cruz, mas é fardo. Veja, então, cruz não é fardo. E nesse momento, o Senhor tocando em fardos. E isso ele quer te tocar. Esse fardo ele quer que você deixe. Padre, o que é fardo? Mágoa. Você que está carregando essa mágoa, isso é um fardo. Em nome de Jesus, pelo poder da Santa Cruz, larga esse fardo, solta. Perceba, vou repetir. Quem fugir da cruz, a cruz é combate. A cruz são dificuldades que nós vamos passar por sermos de Jesus. Não tem como. E quem fugir da cruz não é de Jesus. Quem quiser ser meu discípulo, tome sua cruz e me siga. Mas eu não estou falando de fardo. Fardo é outra coisa. E as pessoas confundem isso. E nesse momento Deus me usando para distinguir a diferença de cruz e fardo. Padre, me ajuda aqui, que é fardo? Você que está carregando essa culpa no coração. Deus está dizendo, deixa comigo. Vinde a mim, vós que estáis cansados pelo peso do vosso fardo. Para de carregar essa culpa. E como que eu vou deixar dessa culpa? Jesus está dizendo, largue para mim, deixe em mim. Esse ambiente tóxico que você está vivendo é um fardo. Ao mesmo tempo, olha só, aqui já é um esclarecimento. Jesus quer que você não fuja da cruz. Não deixe de dar seu testemunho de Jesus. Muitas vezes esse testemunho vai ser na sua integridade. Vai ser na sua coerência. Vai ser no momento que, muitas vezes, não é falando, mas o seu silêncio orante. Porque falar é fácil. E eu conheço várias pessoas, façam o que elas falam, mas não como agem. É que eu mais peço, Senhor, que eu seja fiel àquilo que eu falo. Que eu viva aquilo que eu falo. Concordo que muitas vezes, Deus sabe, não é fácil. Mas eu peço ao Senhor, dá-me a fidelidade nas pequenas coisas. Porque se eu sou fiel no pequeno, Deus vai me confiar muito mais. Mas nesse momento, o Senhor aliviando. Mário, bom dia, está ficando clara a diferença de cruz e fardo?
3: Claro, claro, muito claro, padre.
0: Tá? E o Senhor nesse momento querendo que aliviar fardos. Não é fugir de cruz, não. Mas é aliviar fardos. E você que está carregando o peso de outros. Isso mesmo, você está somatizando e isso está te fazendo um mal enorme. E o Senhor está dizendo, solta esse fardo, não é teu. Perdoar sempre, conviver nem sempre. Tem certas pessoas, é como se você... Nossa, tem um cartão que foi um dos melhores cartões que eu fiz, até o Dunga ficou apaixonado pelo cartão, falou que vale até uma pregação e ele tem razão. Não sei se vocês viram um cartão que eu coloquei com uma... agradeço ao Daniel que me ajudou. Uma faca. E na faca tinha várias coisas. É que eu estou com os olhos fechados agora. Mas tinha lá ódio, inveja. E ela falou, segurando a faca, ela sangrando. Sangrando. Tá, imagina, sangrando. Só que se eu tentar tirar de você essa faca, eu tô usando essa comparação, se eu puxar, você vai se machucar. Eu tenho que levar você a compreender que você tem que abrir a mão. Se você não abrir a mão, qualquer pessoa que puxar vai machucar. E fora você está apertando. Imagina, você apertando uma faca afiada, você vai se cortando. E muitos estão nessa essa imagem. Esse fardo que você está carregando é como se você estivesse segurando uma faca afiadíssima na mão, só que não no cabo da faca. Você está apertando a faca contra você mesmo, se machucando. E eu estou no jubileu de Naca, onde está a ferida, levar o sangue de Jesus. Por isso, minha pequena flor, mostra-me teu poder nessa hora.
1: Em nome de Jesus.
0: E aqui o seu é fortemente, não é cruz, qual é o fardo que você está carregando? Essa é a graça que Deus quer carregar, te dar agora. A graça de você soltar esse fardo na mão dele. Abra as mãos agora. Isso mesmo, abra suas mãos, literalmente. Abra as mãos. Essa atitude de abrir as mãos, o que você está segurando? Vou ajudá-los, ó. Inveja, comparação, teimosia, raiva. Você está no ambiente da sua família, infelizmente está dividida. Em vez de você ser um instrumento de união, você está se tornando também, em vez de ser ponte, está sendo um obstáculo. Pare de fazer isso. Obrigado, Senhor Jesus. Tem certas horas que o silêncio, eu repito, não é covardia, é sabedoria, mas o silêncio orante. Não é o silêncio, aí sim eu concordo que é covardia. O silêncio quando você silencia por medo. Não me silenciei por medo. Eu me silenciei porque o que eu ia falar ia provocar. Então eu vou orar, porque eu sei que vai ter uma ação. O silêncio orante tem um poder, amados. Porque a pessoa quer te irritar, e ela não vai conseguir, e ao contrário, você vai atingir no silêncio da oração, desarmar a pessoa. Quantas brigas não teríamos se soubéssemos usar esse silêncio orante? Minha pequena flor, mostra-me teu poder nessa hora.
2: Em nome de Jesus.
0: Senhor, eu te entrego um casamento. Muita briga entre casal. Por causa disso, você quer ser certo, ela quer ser a certa, e aí acaba dando essa confusão. Em vez de começar a brigar, comece a orar. Obrigado. O que está faltando em vocês é oração. Inclusive juntos. Minha pequena flor, mostra-me teu poder nessa hora.
2: Em nome de Jesus.
0: Tem uma pessoa que tem uma pessoa no trabalho insuportável. Padre, só que você já chega no trabalho já pensando nessa pessoa insuportável. Começa a mudar. Começa a orar por ela. Senhor, começa a orar. Começa já a orar. E quando você chegar perto dela, desarme-a. Desarme-a. Não é concordar com ela, mas é simplesmente desarme, ore por ela. Comece a sorrir. Mas tem, quando começar fofocas, faça como o Pandinha. Porque o Pandinha faz isso. Retire-se. Carinhosamente, busca, olha, eu tenho coisa a fazer. Não entra no círculo. Minha pequena flor, mostra-me teu poder nessa hora.
2: Em nome de Jesus.
0: E Senhor, eu te entrego a nossa intimidade. Uma das coisas que, aqui eu termino, que o inimigo não quer que você tenha intimidade. E obrigado, Senhor, pela coroa, obrigado por esse momento, e a coroa de São Miguel, a coroa angélica, que vai nos levar a essa intimidade que começamos a partir de hoje, pós-programa. Acabou o programa no YouTube, nós vamos ter, fica aqui esse convite. O que mais eu vou pedir ao Senhor, Já agradecer ao Senhor, não peço mais, eu agradeço. Intimidade. Que nos leva à eternidade.
4: Jesus,
0: e esse fardo que nós carregamos.
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0: Jesus, seja qual for o fardo, solte. Fardo, solte. Mas não é só soltar, é deixar na mão daquele que tudo pode. Isso. Minha pequena flor, mostra-me teu poder.
1: Em nome,
3: nessa hora,
1: de Jesus.
3: Em nome de Jesus.
4: Jesus, tu.
0: E o Mário completou nessa hora. E para terminar, minha pequena flor, mostra-me teu poder nessa hora.
1: Em nome de Jesus.

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3: Vamos em frente, pessoal. O padre comentou aqui, ele citou esse cartão da faca, né? A faca tem ali traição, inveja, rejeição, mentira, medo, culpa, rancor, vício, dor, engano, decepção, ódio. Tudo isso vira fardo. E o padre acabou de explicar a diferença do fardo e da cruz. Eu e o Pandi, a gente já falou várias vezes daquele cartão dos pesos, de soltar os pesos. Você carrega muitos pesos na vida que não são seus, então solte os pesos. E hoje, após o programa, a quarentena acabou ontem, mas a coroa de São Miguel continua firme e forte. Hoje, após o programa, estaremos juntos na coroa de São Miguel, hein, Pandinha?
4: Pra quem tá ouvindo a primeira vez, Mário, continua onde a coroa de São Miguel, Mário?
3: No YouTube, gente, YouTube, canal oficial do Padre Marcelo Rossi. Você acessa o YouTube, coloca lá Padre Marcelo Rossi Oficial, com certeza você já vai ver o canal dele. Pra ter certeza que é o canal dele, vê o conteúdo. Vai ter as missas, as músicas do padre. Tendo lá o conteúdo do padre, você tem certeza que é o canal do padre, que você não está no lugar errado. Marião, e ali estaremos na coroa de São Miguel, Pandinha.
4: E a pessoa que não se inscreveu no canal ainda, como que faz, Marião?
3: Inscreva-se no canal, é muito fácil, é um clique. É um clique, você só clica lá no inscrever-se e pronto, tá inscrito. A mesma coisa o curtir, é um clique. Você pode estar assistindo e você clica ali naquele polegarzinho, você já tá curtindo o vídeo e assim você passa a espalhar o vídeo para mais e mais pessoas, Pandinha.
4: E a pessoa que está com esse fardo que o padre falou na oração ou na unção, pode acompanhar a coroa de São Miguel logo após o programa, que é a fusão, né, Mário?
3: Isso.
4: Acabou o programa, já pode ligar o seu canal no YouTube aí que nós entraremos lá e oraremos por vocês.
3: Exatamente,
4: né,
3: Mário? Solte o fardo, solte os pesos, tudo isso que eu listei agora, não pegue a faca, não segure a faca, solte, largue e viva a sua vida.
4: E compartilhe, né, Mário?
3: Compartilhe, fantástico, sensacional. Compartilhe, comente e curta.
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5: Eu te amo, Jesus.
6: E atenção, então, acabando aqui, me deem 2 minutos ao vivo no YouTube. E quem não puder acompanhar, tá no Spotify, depois vai também no YouTube, vai ficar lá. Coroa de São Miguel. Abençoai, santificai e exorcizai, Senhor, essa água. Obrigado, Senhor Jesus, que nunca fujamos da cruz. A cruz eu a carrego no meu peito, Senhor, mas o fardo nós vamos largá-lo. E eu não sei qual fardo você está carregando: traição, inveja, rejeição, mentira, medo, culpa, rancor, vício, dor, engano, decepção e ódio. Mas abrindo as mãos e deixando Jesus agir em ti, e do Filho e do Espírito Santo. Amém. Abri o cartão aqui, agachei o cartão naquela hora, eu estava em oração. Deus não vai arrancar da sua mão. Às vezes, o que nos machuca é exatamente o que insistimos em segurar. Não podemos tirar de forma brusca, porque dói ainda mais. Depois olha com o cartão. Precisamos abrir a mão e deixar ir, para que Deus possa agir em nós.

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1: Opa! Brincadeira acabou, agora tô por aqui firme e forte. Bom dia, bom dia!
2: Bom dia!
1: Você tava na companhia dele, do corintiano Padre Marcelo Rossi, agora vai ficar comigo até meio-dia. Esse programa gostoso, delicioso, foi feito pra você que tá aí do outro lado do rádio, trabalhando, costurando, trabalhando de taxista, aplicativo, você que tá na construção, martelando, você que tá aí pintando, você que tá ralando, você que tá em casa, você que tá viajando, você é vendedor, olha quanta gente participando aqui, caminhoneiros, caminhoneira, ah, rapaziada, que Deus abençoe a quarta-feira de todos nós, último dia de setembro, hein? Último dia de setembro, hein? Tá indo embora setembro, amanhã entra outubro e a gente continua aqui firme e forte nessa quarta-feira linda, maravilhosa, gostosa e deliciosa. E você que tá aí do outro lado do rádio, isso, é convidado pra vir pra cá. 3807-2237, manda um oi, manda um bom dia, participa aqui comigo, nós vamos junto até o meio-dia! Mas que alegria, hein, Caboquinho? Esse tá com tudo, hein? Bora começar a programação. Está no ar, Hora do Pitu. Quero agradecer a você pelo carinho, pela audiência. Agradecer a Deus por mais um dia, por mais um programa aqui na Nova Difusora Rádio do Coração. Ô, Mineira de Uberaba. Vamos mexer com a Mineirada. Alô, Mineirada, bom dia.

0: são 9h15, tá aí César Benotti e Fabiano, ô Paixão Mineira e Mineira de Uberaba aí com o Pedro, com como que chama esse cantor? Ah, o Divino e Donizete, rapaziada do céu, hein? A Mineirada cantou bonito aqui agora, é coisa boa demais, bom dia, bom dia!
1: Gaiteiro! Toque mais uma.
0: Vai encher o saco de outro. Que mané gaiteiro? Eu não sou gaiteiro, não, rapaz. Só que me faltava agora. Tá me chamando de gaiteiro. Vá procurar o que fazer que você ganha mais, rapaz. Deixa eu ver quem tá falando aqui comigo. 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Deixa eu ver aqui quem tá comigo, a Maria. Oi, Maria de Limeira, Pitu, bom dia! Aprender é o caminho para chegar ao seu objetivo. Faça acontecer neste novo dia. Boa, Maria, eu gostei, Maria. A rapaziada tá lá no boteco tomando pinga ouvindo o Pitu. Ô, coisa boa!
2: Bom dia, Pitu, beleza? Se você me quebra, Pitu.
0: O quê?
2: Tocando essas músicas aí de Minas.
0: É.
2: Eu sou do Triângulo Mineiro, sou mineiro.
0: Ai, coisa boa.
2: Aí já bate a saudade e dá vontade de fechar o bar e passear lá pra Minas. Beleza?
0: Vai. Se você fechar o bar, você vai levar um cacete que você vai ver só.
2: Não, toca Verdes Campos aí. Eu ofereci pra todos ouvindo e bando de peixa.
0: Véi, fecha o boteco que você vai ver os cachaceiros aí, os penchados, enfiar o pé na sua canela com penchado e tudo. Ele, o maior cantor da região, tá por aqui comigo. Só o que me faltava, aposentou da Polícia Militar, vai ser cantor. Agora deu mesmo.
3: Bom dia, grande amigo agora Pitu, deu. Bom dia, ouvintes da Nova Difusora Amparo. Ô Pitu, gostaria de cantar uma música hoje.
0: Será que é a dona Marlene? Ô Marlene, você tá liberando o seu maridão Adilson cantar assim? Tem certeza?
3: Oferecer para os nossos amigos.
0: É.
3: Vou passar alguns aí. Joel Taxista, Lourdes Minha Vizinha, a Cidinha de Campinas.
0: A Lourdes Cordecendo hoje.
3: O Rafa, filho dele, a Bete, o Fabiano, que é o mecânico parmeirense roxo, o Toninho Vilas Boas. E hoje eu tenho um pedido especial aqui, Pitu.
0: Quem?
3: A Regina do São Dimas com...
0: Oi, Regina!
3: O Fernando.
0: Regina e Fernando do São Dimas. Bom dia, Regina. Bom dia, Fernando.
3: Motorista da Pedrita.
0: Ô, oh, coisa boa.
3: Comemora hoje 31 anos de casado, Pitu.
0: Parabéns.
3: Eles pediram... Pra que eu pudesse cantar uma música, tão na escuta aí, o Fernando, o Josemar.
0: Josemar
3: Curitiano. Vou dar uma palhinha da minha música aí, Pitu.
0: Vai lá.
3: Já é tarde, é quase madrugada, eu não dormi. 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
0: E agora?
3: Aí, Pitu, ofereço também pro Negão do Ice. Ofereço pro Zé do Glória, pro Raimundo.
0: Quanta gente.
3: Um grande abraço, Pitu. Uma boa quarta-feira a todos, abençoada por Deus. E vai, Corinthians!
0: Estamos aí! Que audiência boa, hein, Adilson? Adilson, antes que você cante, canta um pouquinho aí que sabe o Goiano lá, o Goiano Santista? Ele quer ouvir você cantar de novo pra você cantar lá no boteco dele, boteco do Goiano. Isso, lá perto do Pulp Bem ali, depois do Jardim Camunducaia ali. É Silmara, ali no Silmara. Isso, você cantar lá no boteco do Goiano. Ô, Goiano, você quer ouvir o Adilson cantar? Então vai.
3: O Fernando.
0: Não, pra você cantar, né? Chega de falar, vai lá, canta.
3: Tarde.
0: Ah, vai.
3: É quase madrugada, eu não dormi.
0: Ô, Goiânia, vai bater o carro, hein?
3: Com você no pensamento a insistir, que eu não durma sem falar contigo. Só liguei pra te dizer que eu te amo. Que os momentos que felizes nós passamos, se morrer, irá morrer junto comigo.
0: Está contratado pra cantar no Boteco do Goiano.
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0: Aqui é só alegria, meu amigo. Tristeza, a gente mete o pé na canela dela. Vambora! 9h20, Adilson, Deus abençoe você, a esposa Marlene. Bom dia, bom dia.

0: música bonita, Gilberto Gilmar, Aguinaldo Timóteo aí, Verde dos Campos. Também Alain Aladim, liguei pra dizer que te amo. 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Bom dia, deixa eu ver quem tá falando aqui comigo. Deixa eu ver aqui, rapaziada aí. 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
1: Bom dia, Pitu, tudo bom?
0: Tudo bem.
1: Ô, Heraldo, Café Toninho.
0: Ô, Heraldo!
1: Manda pra nós carro de boi.
0: Heraldo, um abraço pro Heraldo, um abraço pro Carlos, um abraço pro Marcelo Picharro, é os parceiros aí, meus parceiros lá do Raiz Sertaneja, da Rádio Cidade das Águas, que eu tenho um programa gostoso lá também, das 4 da manhã até as 7, e o Café Toninho, meu parceiro maravilhoso lá há muitos anos no Raiz Sertaneja. Tô enrolando o Felipe pra trazer ele aqui pra Hora do Pitu, viu, Heraldo? Mas tá difícil, viu? O Felipe tá com a mão fechada, você não tem noção, a mão fechada do Felipe. Eu preciso abrir ela, né? Só pegar minha marreta aqui pra abrir a mão dele, ó. Isso, será que vai abrir essa não, ó? Bom, se não abrir, pelo menos vai quebrar. Heraldo, transmite um abraço lá pro meu amigo Felipe, gente boa demais, me ajuda pra caramba aí, super parceiro também, viu? É, como todos os meus patrocinadores, parceiro aqui. É, deixa eu ver quem mais tá ligado aqui comigo também. Uou, Goiano! Gostou da cantoria?
2: Ô, Pitu, tá contratado, velho. Vou ver uma data lá. Já tem um cantor, hein? Novembro, já vou arrumar uma data pra ele.
0: Ah lá, Adilson, pronto.
2: Grande Adilson, que cantor, hein? Oh. Revelação, hein?
0: Adilson, em novembro você já tem show. Que isso, rapaz? Mas já tá com a agenda cheia.
3: E aí, bom dia.
0: Bom dia.
3: É Daniel de Tabeira, Pernambuco.
0: Espera aí que eu não ouvi, espera aí, espera aí.
3: Bom dia. É Daniel de Tabeira, Pernambuco. Manda uma luz, um alô pra nós aqui. Toca um modão aqui pra nós ouvir aqui. É, nós estamos no açude trabalhando e ouvindo vocês, a rádio. Obrigado, bom dia pra vocês, por um ótimo programa.
0: Ô, Damião, ele é açougueiro, né? Ô, Damião, um abraço, meu irmão, Deus te abençoe aí, obrigado pelo carinho, obrigado pelo dia, você quer fazer aí, um churrasquinho bom, uma carne de panela boa, procura o Damião lá no açougue, lá em Itabaraí, Bahia, que o rapazão tá lá trabalhando e ouvindo a gente. Obrigado, viu, Damião, pela companhia aí, pela audiência do programa Hora do Pitu. Deus te abençoe, meu irmão, tudo de bom, boa quarta-feira pra você, viu? Ô, coisa boa, rapaz. Nossa, eu tô atrasado aqui, tem que sair pro intervalinho. Espera aí, gente, espera aí, que eu já volto já. Deixa eu sair aqui pro intervalinho. É um minutinho, o Pitu já tá de volta com mais música, tá bom? Esqueci da hora aqui, rapaz. Opa, vambora. Senão a direção puxa minha orelha aqui.

0: 9:31.
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colega rádio do coração. Falei que o Damião era da Bahia, ele é de Pernambuco, né? Ô Damião, aí ele que é de Itabirá, Itabirá, Pernambuco, ele tá lá no... Hoje ele tá na Feira Livre, ó. Pitu, estou aqui trabalhando hoje na Feira Livre. Abraço, ele trabalha lá no açougue Real Carnes do Tony e da Viviane. Ô, rapaziada, Deus abençoe vocês aí, ó, o povo maravilhoso de Pernambuco. Gente, mete o dedo no telefone 3807-2237. Manda um oi, manda um bom dia. E ó, pode ligar pra cá que a gente tá aqui ao vivo e a cores. 3807, mete o dedo sem dó. 2237 e liga pra cá. Ó, 3807-2237. Manda um oi, manda um bom dia. Participa aqui do programa Hora do Pitu e nós vamos ficar junto até que hora? Até meio-dia.

0: Toyota, que música linda, hein? Ronaldo Viola, Alexandre Carvalho, Carro de Boi, 38072237 é o nosso telefone, nosso WhatsApp, manda um bom dia, participa aqui com o Pitu, não tenha vergonha não, 38072237. Ó, gente, deixa eu falar aqui, antes de tocar mais música, que a gente toca música pra caramba, falar pra você aquela fofoca boa que tá rolando ali em Arcadas, sabe em Arcadas, dos distritos de Arcadas? Gente, tá todo mundo comentando, sim, todo mundo tá comentando, todo mundo tá falando essa fofoca boa que tá rolando ali no distrito de Arcadas. 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
0: 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E não esqueça de ligar pra cá, que no final do programa eu vou sortear uma marmita do Gé e Dona Restaurante, que já está servindo almoço. Deu até fome agora. Bom dia, Pitu! Na companhia, Pitu. Tô no ônibus, indo pra São Paulo, ouvindo aí a nova difusora pelo app Rádios Net. Pensa numa coisa boa. Aí eu gosto. Viajar aí é o melhor que um... É isso mesmo? Viajar é melhor que um prato de cuscuz. Essa é boa, hein? Olha ali, ó. Viajar é melhor que um prato de cuscuz. Grande Celso! É o Celso, tá ligadinho aqui, indo pro Rio de Janeiro, Celso? Eita, Celso, indo pro Rio de Janeiro. Vai lá tomar um chamate. vai lá tomar um refrigerante. Alô, Celção, que Deus abençoe você, obrigado pelo carinho, obrigado pela audiência e boa viagem, viu? E obrigado aí pela carona, meu irmão, indo pro Rio de Janeiro. Quem tá comigo aqui é o Jair do Espírito Santo do Piau. Pitu, bom dia, que Deus abençoe ricamente o seu dia, que ele faça chover bênçãos de saúde, alegria, felicidade, paz, harmonia sobre você e sua família. Pra todos nós, desejo isso também, viu? Obrigado! Quem mais aqui comigo também, deixa eu ver, o meu amigo Alemão do Amortecedor. Bom dia, Pitu, Alemão de Amortecedor de Mogi Mirim. Rapaz, o Adilson tá cantando melhor que muitos cantores. Melhores que muitos cantores que tem aqui em Mogi Mirim, kkkk. E cada nego ruim que se acha que dá dó, dá medo. Olha disso, tá vendo? Olha você arrumando rolo já aí. Bom dia, rapaziada.
2: Ô, meu patrão, bom dia, bom dia. Bom dia. Estamos aqui te ouvindo no Rancho Sossego. Comodoro Mato Grosso, Gleba Zamban.
0: Ah, Gleber!
2: Elanilson.
0: Elanilson.
2: Quem tá falando é o Rogério.
0: Ô, Rogério! Bom dia.
2: Toca pra nós aquela do... A solidão que dormiu comigo não conseguiu meu corpo aquecer. Toca essa pra nós aí.
0: Ah, não, Adilson. Ah, não, Adilson. Agora você arrumou uma à sua altura aí, hein? Ó, ó, ó.
2: Toca pra nós aquela do...
0: Olha aí, ó, ó, ó.
2: A solidão que dormiu comigo não conseguiu meu corpo aquecer.
0: Rapaz,
2: essa pra nós aí.
0: Mas o Rogerão diretamente do Mato Grosso agora judiou de você, Adilson. Meu amigo, agora eles chamam você pra chincha. Quem canta melhor, o Adilson ou o Rogério? Aqui a gente abre espaço pra todo mundo, viu? O programa aqui é bem bacana, é pro povo.
3: Aonde?
0: O que você quer? Você tem o que fazer, não? Vai arrumar o que fazer, vai pintar a casa que você ganha mais, viu? Ô Marcelo de Silmara.
3: Aonde?
0: Aonde? Vou saber aonde? Onde tá precisando, ué? Só o que me faltava, viu? Vou tocar música, viu? Vou tocar aqui primeiro essa daqui, ó, ó.
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0: Olha a hora, 9:45.

0: Você, Carreiro Filho! Quem cantou pra nós aí foi o Carreiro Filho, praense, Porta do Mundo, e também Ronaldo Viola e João Carvalho. Eu toquei também, né? Carro de Boi. Cada musicão gostoso, hein, meu amigo? Ah, o Chico Rei Paraná. Ei, tá com raiva de mim? Música bacana. Foi lá pro Boizinho também. O Boizinho gosta dessa música. O Boizinho mora lá em Itapira. Alô, Boizinho, tá lá debaixo da sombra. Ele e Codito, dois preguiçosos, né? Trabalha na prefeitura de Itapira. Não faz nada o dia inteiro, né? A vassoura do Benedito falaram pra mim, gente. Não sou eu que tô falando, hein? Quem contou foi o Xuxa, que a vassoura do Benedito, do Odito, Odito Pansudo, a vassoura dele faz 15 anos que tem e não acabou ainda. Pode uma coisa dessa? Uma vassoura de piaçava durar 15 anos? Ah, não. Ah, isso não dá, né? Contaram pra mim. Depois eles ficam bravos comigo, mas não tem nada a ver com isso, hein, gente? Bom dia, bom dia. Deixa eu ver quem tá ligado aqui comigo também. O meu amigo aqui, ele tá indo do Rio de Janeiro pra São Paulo. Não pro Rio de Janeiro, hein? O meu amigo tá indo do Rio de Janeiro pra São Paulo, Celso. Alô, Celso! Um abraço pra você. Tá indo pra capital da fumaça. Deixa eu ver quem tá falando aqui comigo.
1: Bom dia, Pitu.
0: Bom dia, meu anjo. Deixa eu ver quem que é. Não falou o nome. Deixa eu ver o nome dela aqui. A Clarice. Oi, dona Clarice. Super beijão pra senhora, dona Clarice. Obrigado pelo carinho. Obrigado pelo... Dona Clarice foi curtinha aqui, ó.
1: Bom dia, Pitu.
0: Bom dia, dona Clarice. Xiii, tem corintiano na área. Meu Deus do céu.
2: Bom dia, bom dia, bom dia, Pitu. Ô, Pitu, uma música boa pra nós aí. Josemar, Adão, Fernandão, minha esposa Wanda e pra todo mundo aí.
0: Só se você não falar Corinthians, daí eu toco.
2: E vai, Corinthians! E a marmita pra nós, porque hoje eu tô em casa e tô meio ruimzão, que eu machuquei o braço. Alô, Pitu? E vai, Corinthians!
0: Esse não tem jeito, viu? Vai trabalhar assim mesmo, rapaz. Ô, seu Eduardo da Pedrita, chama esse caboclo pra trabalhar rápido aí.
2: E vai, Corinthians!
0: Grande abraço, rapaziada. Esse povo, viu? Meu Deus do céu. Deixa eu ver quem vai estar ligado aqui comigo também. Minha amiga, a dona Maria Moraes. Ela fez bolo, gente. Ela fez aniversário semana passada. Ela fez um bolo de 325 quilos, gente. Isso, 325 quilos foi o bolo da minha amiga, a dona Maria Moraes. Agora pergunte vocês, faça a pergunta. Ela me deu um pedacinho? Não. Não, ela me deu um pedacinho só de bolo. Com tudo isso de bolo, ela me deu um só pedacinho. Ah, não. Aí eu fiquei bravo, aí eu fiquei nervoso. Ué, dona Maria, bom dia, dona Maria Moraes, a dona do Pinheirinho.
3: Bom dia, meu amigo Pitu, tudo bem com você?
0: Eu
3: como você
0: bem.
3: Está? Espero que esteja bem. Pitu, gostaria de ouvir uma música e oferecer pro meu neto, o Sérgio Henrique, que tá aniversariando hoje.
0: Ah, Sérgio Henrique!
3: Hoje ele tá ficando mais jovem. E eu quero oferecer a música Fofurinha, é uma música que você gosta também. É, ofereço pra ele, desejando pra ele toda a felicidade do mundo, muita saúde, muita paz, que os sonhos deles todos sejam realizados e que ele tenha muita saúde. É, deixa eu falar pra você, ofereço pra você, pra Fabiana, pro Henrique, seu filho.
0: Obrigado.
3: Pra Sandra, a mãe dele, pra Solange, pra Maria Luísa Gomes, do Jardim Brasil, e pra todos os seus ouvintes, pro Francisco também, pra todos os meus amigos e amigas.
0: Parabéns, tá aí pro
3: Netão
0: dela.
3: Tchau, tchau, obrigado.
0: Parabéns,

Que fique bem claro, hein, Serginho. Só vou deixar você usar minha música essa vez, porque é seu aniversário, hein? Se não, você ia levar um chute na canela. Parabéns aí da mamãe, da Sandra, do papai, da vovó, da titia Solange, minha vizinha. Então vambora tocar o Melô. Essa música, ela foi feita especialmente pra mim. Mas hoje eu vou liberar pro Sérgio. Só hoje.

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2: 10 horas e 3 minutos.

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0: Rádio do Coração, programa Hora do Pitu está no ar até meio-dia. Olha, hoje é o último dia de setembro, e setembro tá indo embora já, hein? Último dia de setembro, que o mês de setembro foi gostoso, foi delicioso, bora lá. Olha a minha fofoqueirinha aqui, ela chegou mais cedo hoje. Acho que hoje ela não foi na feira fofocar. Geralmente ela vai na feira fofocar, vai no condomínio fofocar, isso. Mas hoje ela não foi, então ela chegou mais cedo hoje. É a Cidinha de Campinas. Ô Cidinha, você ouviu o Adilson cantar ou não? Se não ouviu, não vai ouvir mais, porque eu não vou pôr.
1: Bom dia, Pitu. Tudo bem?
0: Ah, tô por aí na área, tô por aí.
1: Adilson já amanheceu.
0: Ah, você ouviu?
1: Hoje, hein?
0: Cê...
1: Até que ele cantou bem hoje.
0: Não, hoje ele mandou bem.
1: Até que eu gostei, viu? Tava...
0: Ele mandou tão bem, Cidinha, que o Goiano já contratou ele pra cantar em novembro, lá no Boteco do Goiano.
1: Um pouquinho mais afinado. É que a música ajudou também, né?
0: Ah, tá.
1: É isso aí. É. Ô, Pitu.
0: Oi.
1: Toca pra mim Luz da Minha Vida com o Trio Parada Dura.
0: Tá.
1: Essa música é muito linda. Muito linda.
0: Linda.
1: Beijo.
0: Beijo
1: pro Adilson, pra Marlene,
0: é.
1: Pra Zuleika, pro Grilo. É, você não tem falado muito na Zuleika nem no Grilo, né?
0: Sumiram!
1: Estão bem, né?
0: Sumiram!
1: Graças a Deus.
0: A Zuleika, o Grilo tá cortando lenha.
1: É bom. Toca pra mim essa música, por favor.
0: Deixa comigo.
1: Ofereça a eles e ofereça a todos os ouvintes da rádio também, que é uma rádio maravilhosa. Beijo, viu?
0: Beijo!
1: Como que é o nome dessa pessoa que dá risada gostosa aí? Que eu adoro risada dele. Beijo pra vocês.
0: Dona Cidinha.
1: Olha as fofoca, hein?
0: Cidinha, o Grilo tá cortando lenha. Lá no Parque Adalzinho de Batone, lá, cortando o calipe. E a Juleika tá lá em Bragança Paulista. Ali, Juleika tá lá fazendo linguiça pro Grilo. Meu Deus do céu. A Juleika tá lá em Bragança fazendo linguiça grossa pro Grilo. Final de semana ela volta e eles namoram o dia inteiro. Vambora, deixa eu ver aqui que eu vou fazer. Vambora, quem aqui? Oi, Pitu, bom dia, tudo bem com você? Aqui é a Andréia, do bairro dos Rosas. Gostaria de oferecer uma música aí. A Andréia foi a ganhadora da marmita ontem, do Jair Dona, restaurante e pizzaria, viu, André? Só você passar lá e retirar sua marmita, tá, meu anjo? Oferecer uma música aí pra minha sogra. Oi, Dona Isabel! E pro meu sogro, o Primo Turola. Alô, Primo Turola! Alô, Dona Isabel, um super beijo pra vocês. Aí, todos aí da rádio, gostaria de pedir uma música, Saudade da Minha Terra, com o milionário José Rico. Música boa, hein? Gente, agora eu vou tocar uma música aqui, que chama Calça Trocada. O título da música é Calça Trocada, isso. É, o caboclo foi lá, aí foi, a mulher ficou doente, ele foi na farmácia, vestiu a calça que não era dele. Eu sei que foi um rolo danado aí. Olha, escuta aí, ó.

Ai, que rolo, hein? Vestiu a carça do outro. Devolveu, será, pelo menos a carça? Vamos tocar a música, gente. Para de bagunça aqui, vai. Ai, moda boa. Essa boa, essa é boa. Ora,

0: São 10h14, que música bonita, saudade de minha terra, bom dia, foi sim, viu, Andréia? Andréia aí do bairro dos Rosas, só você, foi você a ganhadora sim, viu, meu anjo? Tá confirmado, só passar lá e retirar, tá? 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Coisa boa, hein? 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Muito bom dia, Pitu, tudo bem? Sou a Wanda de Monte Alegre do Sul, mando uma música aí pra minhas filhas, a Maíra, nutricionista, e também aqui pra Tainara e pra minha mamãe Maria, que mora lá no Ribeirão dos Lima. Eu quero participar da marmita do restaurante Gé e Doni. Obrigado, viu, Wanda? Abraço, Monte Alegre do Sul!
1: Esse negócio de calça trocada não dá muito certo, não. Ficou meio... Isso aí é fria, hein?
0: Ficou esquisito, hein, né?
1: Cuidado com a chifre.
0: Ficou esquisito isso aí, né, Cidinha? Gente, vambora tocar música. Vou mandar essa música aqui pra Cidinha de Campinas. Também aqui, quero mandar um super beijão pras meninas que tá ali costurando, a Dona Maria, e as meninas tá ali no Jardim das Aves, ouvindo a programação lá, a Hora do Pitu. Alô, Maria! E todas as meninas que tá costurando aí, viu? Obrigado pelo carinho, obrigado pela audiência, e uma ótima quarta-feira pra vocês, menina. Daqui a pouco eu vou tocar a música que vocês pediram, tá bom? Agora eu vou tocar a música da Cidinha, a minha fofoqueira preferida de Campinas. Luz de minha vida.
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0: Ei, a Rádio do Coração! 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Daqui a pouquinho eu vou falar do nosso amigo, o Adalberto Mudança, hein? 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Alô, Paulo Afonso, bom dia!
1: Bom dia, Pedro! Ô, oh, Pitu, Paulo Afonso de Cosmópolis.
0: Ô, Paulo Afonso.
1: Fui pra Uberaba, mas não aguentei ficar lá não.
0: Voltei. Que é isso?
1: Tá bom. Você, eu vou pedir uma música pra você.
0: É.
1: Ofereço pro meu filho Luciano, pra
0: Sim.
1: minha nora Suzana, e pra minha neta Maria, tá? Zezé de Camargo e Luciano, escolhe uma bonita pra nós aí, tá bom?
0: Deixa comigo!
1: Tchau!
0: Tchau!
1: Fica com Deus!
0: Fica com
1: tchau,
0: Deus!
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0: Olha a hora, 10h38!

0: lado, chore à vontade. História é essa. Gente, deixa eu falar de coisa séria. 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Precisou? É só chamar que a rapaziada tá chegando lá. 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
0: 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Daqui a pouquinho eu vou fazer o sorteio aqui da marmita do restaurante Jaidone, restaurante pizzaria que tá uma delícia a comida, hein? Todo dia uma comida boa, boa, boa. Essa eu vou mandar pro Paulo Afonso e pras meninas que tá ali na cozinha do Jaidone Restaurante e Pizzaria. Meninas, um beijo pra vocês. Fala aí, meninas, deixa eu mandar essa música também pras meninas lá do Supermercado Mendonça, seu André, Ana Solange, as meninas, a Dedê e todo o pessoal lá. Um beijo, meninas! Trabalhando e ouvindo o Pitu, ó, oh, coisa boa!
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0: Ah, deixa eu mandar também isso aqui pro Marcinho, senão o Marcinho vai ficar bravo comigo. Alô, Marcinho, malha acabado, parmeirense, e pra toda a galera lá, a galera do Aras, né? O Aras RMC. Alô, pessoal do Aras RMC, aquele abraço. Acho que é Arcadas lá, né?

Tá aí o Leandro Leonardo rumo a Goiânia e Zezé de Camargo e Luciano cantou pra nós aí também essa música bonita, maravilhosa que vocês curtiram aí. Obrigado pelo carinho, obrigado pela audiência, uma estrela só, cantou Zezé de Camargo e Luciano. Um minutinho pro intervalo, já tô de volta.

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0: A Rádio do Coração, quarta-feira, dia 30 de setembro, tá indo embora, setembro, eita, setembro tá indo embora. Quero mandar um grande abraço pro meu amigo Rodrigo Darioli, das verduras Darioli. Ô Rodrigo, tá fazendo entrega no supermercado em toda a região e tá lá curtindo a gente. Obrigado, Rodrigo. Obrigado, que hora que é? 11 horas, ih, 11 horas, agora ele tá, estacionou o caminhão dele debaixo de uma árvore fresca e tá lá, né, comendo o marmitão, tirou o sapatão. Deve estar um chulé aí dentro do caminhão, hein, Rodrigo? Ainda bem que ele tá na cabine, não tá lá atrás, né? Rodrigo, um abraço pra você, meu amigo. Tudo de bom, Rodrigo Darioli, gente boa. Casado com a minha prima, Roseli. Família Darioli, que tem as verduras Darioli. Família gente boa. Olha outra família que eu gosto, que também sou fã. Dona Marina Costureira, a vovó da menina do terça, Ana Clara.
1: Bom dia, meu amigo Pitu. Tô aqui costurando, curtindo seu programa.
0: Uma coisa boa.
1: Manda um abraço lá pra Rosa, pro Roberto, pro Pascoal, pra esposa dele, pra Regina Bortolotti, pra Cidinha de Campinas, pra todos os ouvintes aí que liga aí na rádio, né, que tá ouvindo, e que Nossa Senhora cubra com seu manto sagrado no nosso dia, né?
0: Amém, Dona Marina!
1: Um abraço,
0: Marina. 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Seu Joel foi levar ele de Amparo a Três Pontes e ele pediu pro seu Joel, o taxista, dividir em 12 vezes pra pagar. Que é isso, Marcão?
2: Bom dia, Pitu, beleza?
0: Isso procede essa fofoca, Marcão? Foi o Miguel Furioso que contou pra mim.
2: Pois é, Marcão falando. Você tá bom, Pitu?
0: Tudo bem.
2: Eu tô bom, rapaz. O Pitu, veio mais uma informação pra mim lá do rodeio, é verdade que estão falando?
0: A fofoca de mim aí, hein? Vai ficar falando que eu tô com fitinha do Luan Santana na testa.
2: Além de eu sair com a fitinha do Luan Santana na cabeça, você dormiu na praça com o Bruno Marrone? Que é isso, Pitu? A situação tá feia pro seu lado, hein?
0: Eu fui por causa da esposa.
2: Manda uma moda minha sogra aí, a Maria Aparecida e a Cidinha.
0: Alô, Cidinha! Abraço, Cidinha. Com certeza ele vai emprestar dinheiro da Cidinha. Tá mandando abraço pra sogra. Dinheiro ele vai querer.
2: Beleza, Pitu? Pode tocar aí Mulher Chorona. Ela gosta de Mulher Chorona, é isso mesmo?
0: Tá bom, eu vou tocar
2: pra ela. Manda aí. Alô, Pitu, um abraço.
0: Ô Marcão, seu fofoqueiro, não era? Eu fui no show do Luan Santana, que é minha esposa que gosta, não sou eu, hein? Faz favor, Marcão. Eu sou a Laís, eu gosto de Tião Carreiro. Alô, Lalesca, bom dia! Quero mandar um abraço aqui também pra Ana, tá ligadinha aqui comigo. Eu tava vendo aqui nas redes sociais, mas tá um alvoroço, né? Lá daquele. Eu não sei onde tá passando, se é casa, não sei do que, daquele reality show que o Cabeção que fazia Malhação. Quem lembra do Cabeção? Ele abraçou a mulher lá, a mulher tá falando. Tá acusando ele de assédio no abraço. Aí a outra lá, não sei o nome da mulher, falou assim, mas como assim? Com essa barriga, tá? Com esse tamanho de barriga aí, ela sentiu alguma coisa?

Rapaziada de língua nervosa. Quer saber uma coisa? Vou tocar a música do meu amigo Rodrigo, que eu ganhei mais. Rodrigo, um abraço a você e todo o pessoal da Orquestra de Viola Flor da Montanha, né? Uma orquestra que nós temos aqui em Paro, que é maravilhosa pra você levar pra todos os eventos aí da nossa região. Um abraço, Rodrigo! Essa é boa, hein?

0: Violinha boa! Tô batendo papo aqui com o Rafael lá do Aras RMC. Alô, Rafael, bom dia, meu amigo. Tudo de bom pra você, viu? Ele tem um funcionário, ele lá que chama Marcinho, o corintiano. Trabalha pra ele, né? O Marcinho, corintiano, trabalha na terraplanagem. Ô, Marcinho, seu orelhudo! Ele trabalhava na prefeitura e ele sumiu da prefeitura, tá trabalhando agora lá com o Rafael, na RMC. Aí o pessoal lá do Aras também, ele tem terraplanagem, se eu não me engano, né? Ô, Marcinho, você capricha no serviço, não? Se eu vou mandar sua mulher dar um cacete no seu, hein? Ela é faixa preta no judô. Ele que não lave louça todo dia, que o pau rola na casa dele. Ele apanha, bem feito, ele merece. 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E coisa boa demais, hein? 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São 11 horas e 17 minutos. Deixa eu mandar um abraço aqui pra Lourdes do Comando Caio. Oi, Lourdes, bom dia, querida.
1: Oi, Pitu, bom dia novamente, meu querido.
0: Bom dia.
1: Pitu, só tô ligando agora porque eu fui pra Amparo, tá? Cheguei agora. Você toca a música pra mim, Catimbau?
0: Opa.
1: Um abraço para você, um beijão, tudo de bom, fique com Deus e se cuida, tá?
0: Ô Lourdes, você pode comprar sua moto elétrica em 24 vezes, assim você não precisa ficar aí no pá de circular aí, tá bom, meu anjo? Tá, um abraço, super beijão pra você. A Maria quer saber que série que eu tô assistindo. Ô Maria, eu já assisti essa série, agora eu tô assistindo de novo. Ela chama Anne com E, tá? Ana Shirley, é uma menininha, ela é órfã, né? Ela foi adotada, na verdade eles adotaram o menino, chegaram lá, era menina, e eles acabaram ficando com ela, os dois irmãos. E eu gosto de assistir a Anne Schiller, porque tudo que vocês imaginam de errado, tudo que vocês imaginam, não vou contar o filme inteiro, né? A série inteira, tudo que você imagina pra dar errado na vida dela, dá errado, e ela nunca desiste. Pensa numa menina, ela nunca desiste, mesmo dando errado na vida dela, no dia a dia, ela não desiste. Ela fala um pouquinho pra caramba, né? Fala demais, mas olha, a série é muito fofa, e eu tô assistindo pela segunda vez, eu adoro. Vambora tocar música. Olha, a minha amiga aqui, a Lourdes, pediu um modão, o Catimbau, meu Deus do céu. Obrigado, Lourdes, obrigado pelo carinho, obrigado pela audiência. Você pode ligar pra cá, tá? 3807-2237. Manda um oi, manda um bom dia. 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

ouvindo Noite Chuvosa. Também você curtiu aí outra música bacana que a gente tocou. É bom demais, né? Essas músicas maravilhosas que a gente toca aqui, você curtindo do outro lado do rádio. Obrigado pelo carinho, obrigado pela audiência. Que audiência boa, que audiência maravilhosa. Aquele abraço. Boa quarta-feira. Hoje, último dia aí do mês de... O mês de setembro tá indo embora. 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

0: 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Obrigado você pelo carinho, obrigado pelo evento, pela audiência. Quero mandar um abraço pro Dr. Carlinhos da DIG. Alô, Dr. Carlinhos! Delegado, nosso delegado, Dr. Carlinhos da DIG, né? Ele que toma conta aí da seccional de Campinas, que abrange aí, mais que, se eu não me engano, 37 cidades da nossa região, tá? Se eu não me engano. Dr. Carlinhos, um abraço ao senhor e toda a sua família, meu amigo. Hoje é dia do policial civil de São Paulo, né? Alô, povo da Polícia Civil aí do estado de São Paulo, aí, parabéns pelo dia de vocês aí, dia 30 de setembro. Um abraço, viu, Dr. Carlinhos? Um abraço para o senhor aí. Ah, o Tião tá lá aí. O Tião tá lá na cidade do petróleo, viram eu. Alô, Tião, cadê a panela de pressão do Tião?
1: Ah, Petu.
0: Olha lá, ó. Ô, Donizete aí do Jair Dono, restaurante e pizzaria. Melhor vou me pegar essa panela do Tião para levar aí pro restaurante, hein?
1: Ah, Petu.
0: Opa. Petu. Bom dia.
1: De novo aqui.
0: Bom
1: tamo
0: dia.
1: Aí, encarroado aqui, estamos na luta. Eu tô esperando, toca pra nós aí o Mato Grosso Matias.
0: Mariposa.
1: Essa é boa, hein? Beleza?
0: Beleza.
1: Abraço, Deus abençoe nós todos. E ótima quarta-feira pra todo mundo.
0: Pô, tchau! Amém? Paulinha! É, tchau de Paulinha. Eu vou tocar a música aqui da Lourdes do Camanducá. Ela pediu um modão de viola aqui. E depois eu vou tocar a música da Benedita do Harmonia. A dona Benedita, presidente do Harmonia. Dona Benedita, um abraço pra senhora, viu? Ela quer ouvir uma música do Rick Henry. Depois eu toco essa moda sua aí, viu, tchau? Enquanto isso, você fica de zóia aí na panela de pressão, hein, tchau? Não vai deixar queimar o feijão, hein? Ô, tchau! Não vai deixar queimar o feijão, tchau! Olha lá, tá lá firme e forte a panela de pressão do tchão. 11h37, vamos de modão?

0: Que música gostosa que você curtiu aí, Rick Renner, saudade pesada, o saudoso Renner Rick, né, que foi embora aí, pra minha amiga Benedita do Harmonia. Alô, Benedita, bom dia, Benedita. Gente, antes de eu mandar mais música aqui, deixa eu falar aqui pra você rapidinho aqui, pra você que vai mudar. 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Muito bom dia, seu Joel taxista.
1: Senhor Pitu.
0: Oi.
1: Aqui novamente é o Joel taxista.
0: Sério?
1: Manda um grande abraço para o Dr. Carlinhos, tá?
0: Puta, Dr. Carlinhos da Diga, gente boa.
1: Nosso super delegado aqui de Amparo.
0: Verdade.
1: Que não é de Amparo, mas...
0: É de Campinas, mas mora aqui, né?
1: Mora aqui. Então manda aquele abraço para ele, tá? Que Deus abençoe ele e toda a família dele. Aqui é o Joel, taxista.
0: Bom, seu Joel. Alô, Lalesca, bom dia, Lalesca. Gente do céu, daqui a pouquinho já tô indo embora, não? Meu, mas acho que se eu não me engano, amanhã é o último dia. Eu tô saindo 10 minutos antes, devido ao horário eleitoral gratuito, né? Na política. Mas se eu não me engano, amanhã é o último dia aí de horário eleitoral gratuito na TV ou no rádio. Depois, só vai se tiver depois no segundo turno. Mas enquanto isso, amanhã é o último dia, aí eu saio um pouquinho mais tarde, tá bom? Por isso que eu tô saindo correndo aqui 10 minutos antes. 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
0: Muito bem, Cristiano, obrigado. 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Ah, gente, eu tenho que ir embora, Olha a ganhadora aqui, a ganhadora da marmita, né, foi a dona Benedita André. Ô, dona Benedita, do Harmonia, é só a senhora passar lá, presta atenção, dona Benedita. Passa ali em frente à rodoviária, no Jair Dona, restaurante pizzaria, e o seu nome vai estar lá, você pode ir lá retirar a sua marmita, tá bom, meu anjo? Dona Benedita André, do Harmonia, ganhadora aí da marmita Jair Dona, restaurante e pizzaria. Que delícia! Tô indo embora com a última música do meu amigo Tchão. Ah, essa música é bonita. Eu vou mandar pro Vini.

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0: Obrigado. Obrigado, gente.
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0: Deus abençoe você e toda a sua família. Que alegria estar aqui com você, começando mais um programa Eu Seguirei. Eu tenho certeza de que Deus vai falar muito ao seu coração através deste programa. Olha, se você pode, eu já quero convidar você a pegar a sua Bíblia, porque hoje nós vamos meditar a palavra de Deus. A palavra de Deus é o nosso alimento, a palavra de Deus que é o nosso sustento. Eu tenho certeza que essa palavra vai mover seu coração. Olha, aqui você vai ouvir a palavra de Deus, aqui você vai poder cantar. São minutos que ficaremos juntos, onde você vai fazer uma experiência com Deus. Lembrando que tudo que você ouvir aqui, depois fica registrado no meu canal do YouTube, Frei Gilson / Som do Monte, no meu Instagram, no meu Facebook, todos com o mesmo nome, Frei Gilson / Som do Monte, para que você possa também compartilhar essa palavra com os seus amigos, tá bom? Então, vamos escutar a palavra de Deus.
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1: Existem chamados que são universais. Por exemplo, Deus chamou todos à santidade. Deus chamou todos ao paraíso. Deus chamou todos para segui-lo. Então, não funciona assim, Deus chamou uns para a santidade, outros não. Deus chamou uns para o céu, outros não. Deus chamou uns para segui-lo, outros não. Não, Deus chamou todos. Todos foram chamados para o céu, para segui-lo, para a santidade. Agora, existem outros chamados que são específicos. Por exemplo, nem todo mundo é chamado para ser padre como eu sou. Aliás, se todo mundo fosse padre, igual eu sou, não teria, eu não sei nem como eu teria vindo, porque eu vim de um casamento, eu vim de uma família, eu vim de um pai e de uma mãe. Então, se imagina, todo mundo, Deus chamando todo mundo para ser padre e freira, e... Não. Existem vocações específicas. É sobre isso que eu quero meditar um pouquinho com você, porque existe um chamado especial que Deus faz. E o chamado não é do jeito que a gente quer, é do jeito que Deus propõe. Em nome do Pai, do Filho e do Espírito Santo. Amém. Lucas capítulo 9, versículo de 57 a 62. Naquele tempo, enquanto Jesus e seus discípulos caminhavam, alguém na estrada disse a Jesus: "Eu te seguirei para onde quer que fores." Jesus lhe respondeu: "As raposas têm tocas e os pássaros têm ninhos, mas o Filho do Homem não tem onde repousar a cabeça." Jesus disse a outro: "Segue-me." Este respondeu: "Deixa-me primeiro ir enterrar meu pai." Jesus respondeu: "Deixa que os mortos enterrem os seus mortos, mas tu vai anunciar o reino de Deus." Um outro ainda lhe disse: "Eu te seguirei, Senhor, mas deixa-me primeiro despedir-me dos meus familiares." Jesus, porém, respondeu-lhe: "Quem põe a mão no arado e olha para trás não está apto para o reino de Deus." Palavra da salvação. Veja que em todos os casos aqui eles querem seguir Jesus, mas eles colocam condições, eles colocam o querer deles, eles colocam o jeito deles. E a pergunta é: por que que vocês querem seguir Jesus? Cirilo de Alexandria emite um pensamento. Certo homem aproximou-se de Cristo, Salvador de todos nós, dizendo: "Mestre, eu te seguirei onde quer que fores." Cristo rejeitou o homem, dizendo que as raposas têm tocas e as aves do céu lugar para se alojar, mas ele não tinha onde reclinar a cabeça. É fácil para quem examina tais questões com precisão perceber que, em primeiro lugar, havia grande ignorância em sua forma de se aproximar. Então, primeiro, o jeito que eles se aproximam é do jeito deles. "Deixa-me primeiro fazer isso." Deixa. Em segundo lugar, era cheia de presunção excessiva. Seu desejo não era simplesmente seguir Cristo, como tantos outros da multidão judaica faziam, mas sim lançar-se às honras apostólicas. Então, talvez no tempo de Jesus, muita gente que queria seguir Jesus, não era para seguir Jesus, mas é porque viam que os apóstolos ficavam famosos. Viam que os apóstolos eram homens notados. Então, se eu começar a seguir Jesus, eu vou começar a ter prestígio. Porque diz a Bíblia, a fama de Jesus se espalhava. Então os homens que seguiam Jesus também ficaram famosos. Esse era o segmento que ele buscava, seu alto chamado. O bem-aventurado Paulo escreve que ninguém toma para si essa honra, a menos que seja chamado por Deus, como também o foi Arão. Arão não entrou no sacerdócio por si mesmo, mas ao contrário, Deus o chamou. não encontramos nenhum dos santos apóstolos promovendo-se ao ofício apostólico, mas antes recebendo a honra de Cristo. Então que bonito, a gente não vê nenhum apóstolo se auto-chamando, todos foram chamados por Cristo. Este homem, como eu disse, aliás, ele disse, vinde a mim, eu farei de vós pescadores de homens. Este homem, como eu disse, assumiu ousadamente para si os dons honrosos e, embora ninguém o tivesse chamado, atirou-se ao que estava acima da sua condição. Todos são chamados à santidade, mas o chamado específico, deixa que Deus te chame. Então eu não posso ser padre porque quero ser padre, não, eu tenho que ser padre porque Deus me chamou para ser padre, porque senão não dá certo. Abra sua Bíblia. João capítulo 15, versículo 16, não fostes vós que me escolhestes, mas eu vos escolhi. O chamado é o contrário. Abra sua Bíblia, Marcos, capítulo 3, versículo de 13 a 14. Depois subiu ao monte e chamou os que ele quis. E foram a ele. Designou 12 dentre eles para ficar em sua companhia, os que ele quis. O chamado é ele quem faz. Gálatas capítulo 1, versículo 1. Paulo apóstolo, não da parte de homens, nem por meio de algum homem, mas por Jesus Cristo e por Deus Pai, que o ressuscitou dos mortos. Paulo entende que tudo que ele faz não é pelo mandato de homens, mas pelo mandato de Deus. Abra sua Bíblia em Romanos 1, versículo 1. Paulo, servo de Jesus Cristo, escolhido para ser apóstolo, reservado para anunciar o Evangelho de Deus. Quem escolheu Paulo? Jesus, no caminho de Damasco. O chamado é uma escolha de Deus e não minha. O chamado é uma escolha de Deus e não minha. Pai, Filho e Espírito Santo. Amém.
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1: O programa de hoje está bom demais e eu quero lembrar você, se você quiser ouvir mais pregações, mais meditação da palavra, basta você me acompanhar no meu canal do YouTube, Frei Gilson / Som do Monte, no meu Instagram, no meu Facebook, no meu TikTok, e lá você vai encontrar muito mais palavra de Deus para você.
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1: Nós vamos terminar este programa rezando. Eu quero clamar agora por você, quero clamar pela sua família. Senhor Deus, libera agora o teu Espírito Santo sobre cada pessoa que acompanha este programa. Vem, Espírito Santo, enche todos os que estão acompanhando este programa agora. Libera, Senhor, para esta pessoa o que ela mais precisa, para o corpo e para a alma. Libera, Senhor, curas e libertações em nome de Jesus para esta pessoa que assiste, que acompanha, que escuta e para toda a sua família. Eu clamo a tua poderosa bênção. Visita agora com bênção de proteção. A bênção que só o Senhor pode dar. Abençoe-vos o Deus Todo-Poderoso, Pai e Filho e Espírito Santo. Amém.
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2: Boa tarde, seja bem-vindo, seja bem-vinda à Nova Difusora. É a Rádio do Coração, começando mais um programa Vini Martins, hoje, meiuca da semana, graças a Deus, hein? Quarta-feira, meu Deus do céu, tá chegando. 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

0: Boa tarde, boa tarde. Seja bem-vindo, seja bem-vinda à Rádio do Coração, hein? A você que está em casa, no carro, no trabalho, na chácara, sítio ou fazenda, vamos juntos até as 3 horas da tarde com muita moda boa.
1: Quero café!
0: Você quer café essas horas,
1: quero
0: rapaz?
1: Café.
0: Não, calma, pelo amor de Deus, pera aí, ô. É meio dia 46 ainda, acabou de almoçar, já quer café? Calma, homem, deixa fazer o quilo primeiro, deixa abaixar a comida, rapaz. Tá com a comida na goela ainda, karma, karma, meu Deus do céu. Meio-dia 46, pelas ondas da 88.1, que é a nova difusora Rádio do Coração. Pra você que está me ouvindo através do rádio do carro, através do rádio do caminhão, no rádio que está na sua casa, tá na sala, na cozinha, tá no quarto, tá no banheiro, tá na sala, tá na lavanderia, tá no corredor, tá na garagem. Bom, aonde estiver o rádio, onde você estiver me ouvindo, vamos juntos até as 3 horas com muita moda boa e moda gostosa. Pra você que está ouvindo pelo celular, pelo aplicativo, né, pelo RádiosNet ou também pelo site da rádio, você já pode mandar mensagem, pode pedir música e pode mandar abraço, hein? E nosso WhatsApp também, o telefone fixo, é o 19-3807-2237. 19-3807-2237, tá bom? Seja muito bem-vindo, muito bem-vindo e fica à la vontade. E a primeira de hoje é o de Poli Paulino, se não tivesse ido... Aô, aí sim, hein? É.
2: Maiteiro, toca o negócio
0: já
2: aí.
0: Já tá tocando a música, rapaz. Presta atenção, moço.
2: Aê.

0: É o João Paulo e Daniel com Qual Carícia, e ouvimos também Se Não Tivesse Sido com de Paulo e Paulino. É a nova difusora, a Rádio do Coração. Seja muito bem-vindo, muito bem-vinda você que ligou o rádio neste momento, neste minuto e neste segundo, hein? Vamos juntos até as 3 horas da tarde com muita moda boa e moda gostosa. O nosso WhatsApp também, o telefone fixo que segue liberado, né? E nosso WhatsApp no 19 3807-2237. Hoje, quarta-feira, meiuca da semana, dia 30 de setembro de 2026. Hoje, o mês de setembro se despede. Amanhã, dia 1º. É bom demais, hein? Começando mais um mês. Aí tem uma semana pra pagar os boletos. Meu Deus do céu. Ah, não, papo, parar.
1: Tá doido?
0: Não, para o mundo que eu quero descer.
1: Ixi.
0: Para o mundo que eu quero descer. Fala comigo, Marcelo.
2: Tchau, tchau, tchau, tchau. Você
0: tá bom? Isso,
2: tá bom, acabou.
0: Ô, PC.
2: Toca um modão pra nós. Escolhe uma boa do Tião Carreiro pra nós.
0: Tião Carreiro? Beleza.
2: Tô aqui. Um abraço, meu amigo. Um
0: outro.
2: Carinho. Deus abençoe.
0: Amém.
2: Tchau, obrigado.
0: Rapaz, tchau, obrigado. Ele abraço pra você, Marcelão. É bom demais, hein? Fala comigo, tchau, obrigado. Tá chegando o Tião Carreiro e Pardinho, então. Eu na Valha na Carne, meio-dia 58. É a nova difusora, Rádio do Coração, dando sequência com muita moda, hein? Pra você que está me ouvindo agora, manda mensagem, pede música, manda abraço.

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Fundo do Baú 1988 com Amante Anônimo Jean Giovanni. Chegando agora o trio Parada Dura com Blusa Vermelha. É a nova difusora Rádio do Coração 1 e 6. Boa tarde.

Aí o Cesare Paulinho, morto de saudade sua, canta Mirosmar. Pra não pensar em você, Zezé e Luciano. Ô Lu, aumenta o volume, hein, Lu? Põe pra rasgar essa caixa, rapaz. O Home 13 é a nova difusora, a rádio do coração.

É o Ginigeno, galera do Chapéu, na nova difusora, Rádio do Coração. Zezé Luciano, pra não pensar em você. É o Liléo com o Caminheiro.

0: Olha a hora, hein? 1:30.
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Chico Rei, Paraná, um degrau na escada, aqui na Nova Difusora, a Rádio do Coração. E o nosso WhatsApp segue liberado, 19-3807-2237. Felipe Falcão, colegas de pensão, quebraram o disco do Amado.

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0: Trio Paradu de Mato Grosso e Matias, Se For Passar em Goiânia, a nova difusora, na sequência o nosso intervalo.
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0: Não vai perder hora, 1h58.
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0: beber de novo. Não bebe não, meu Deus do céu.
1: Eu não tomo pinga.
0: Tá bom,
1: não
0: tá bom.
1: Não tomo porque você é frouxo.
0: É, não tomo porque é frouxo. É a nova difusora, Rádio do Coração, com muita moda boa e moda gostosa. Agora são 2:10 pra você que está em casa, no carro, trabalho, chácara, sítio, fazenda. Aonde quer que você esteja, está acompanhando a nova difusora. É pra você que está curtindo as ondas da 88.1. O alemão, aquele abraço pra você. Rapaz, o Paulo Brasil tá sumido mesmo, hein? Ele tá sumido bastante, rapaz. Não tá aparecendo mais. Cadê o Paulo Brasil?
2: Brasil!
0: Paulo Brasil, Paulo Brasil, parece.
2: Brasil!
0: Ô alemão, aquele abraço pra você. Bora que bora, bom trabalho, hein? Muito obrigado pelo seu carinho, audiência também, a sintonia. Vou separar a música aqui agora. Cadê ela aqui? Tinha dado um 3x9 aqui na rádio. É. Rainha do. Cadê aqui? É. Pronto. Aqui, ó. Tá certo aqui? É, tá certo, tá certo. Alô, Terezinha, um grande beijo pra você. Ela pediu o Rainha do Paraná. Tá chegando agora com Lourenço Lorival. E a moda não para não, hein? 2:10.

É o Daniel, declaração de amor. Tá chegando o Gino e Gino agora com freio de mão. Cuidado aí, hein? Vai dar um cavalo de pau com o freio de mão aí. 2h18, é a nova difusora.

0: Olha a hora, hein? 12h27.
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0: meu nome. Tá vendo como eu canto bastante? Saber do meu passado.
1: Vai cantar ruim assim lá na cadeia, filho do Aé.
0: Ô, louco, Karma.
2: Oi, do sul.
0: Karma, mulher, meu Deus do céu, Karma, segura aí. Ô, louco, achou que eu canto ruim? Canto nada, canto melhor que o Paulo Brasil. Ô, alemão, você pediu e ele chegou.
3: Vinícius, meu filho, boa tarde. Aqui é o
0: Paulo Brasil. Pai.
3: Quero mandar um abraço para o alemão, amortecedor. Aí, alemão, saudades.
0: Ixi!
3: Paulo Brasil só sabe cantar inglês.
4: Ele não sabe
3: falar inglês.
0: Peraí, sabe cantar inglês, mas não sabe falar inglês? Karma, que eu não tô entendendo.
2: Tá doido, senhor.
0: Karma, que há algo de errado, não tá certo.
4: Ixi!
0: Karma, não sabe cantar inglês, mas sabe falar inglês, então sabe cantar, ué.
3: Brasil. Só sabe cantar inglês. Ele não sabe falar inglês.
0: Eu...
3: Vou cantar Net Salon.
0: Net Salon.
3: Nesta salonga.

0: É o João Pardineão, só dá você na minha vida, é a nova difusora, a Rádio do Coração. 2 horas e 54 minutos, é a nova difusora com muita moda boa e moda gostosa. Eu estou ficando por aqui, grande beijo no coração, grande abraço, até amanhã, assim se Deus permitir e a direção deixar, eu volto com você após o horário político e também após o Freijos, tá bom? Chegando agora o Marcos Viana com Revista Difusora até as 5 da tarde, a última de hoje, Chitãozinho e Chororó, Brincar de Ser Feliz.
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0: agora.
1: Muito bem, começando a nossa revista Difusora na tarde de quarta-feira. Que tarde quente é essa? Que tarde abafada é essa? Meu Deus do céu, hein? Gente, que coisa. Tem que tomar muita água, tem que se hidratar muito bem, viu? Porque tá quente demais. Tá marcando aqui pra mim no centro de Amparo 31 graus. Só que assim, a sensação térmica é de bem mais que isso, mais que 35. Até agora há pouco a previsão marcava chuva, agora já não tem mais. É, meu amigo, amanhã tem uma probabilidade maior de chuva, 70%, mas não sei não, hein? Muito quente, muito quente, muito abafado mesmo. Meu Deus do céu, que coisa de louco, né? Então bora que bora aí com a nossa revista Difusora que tá começando nessa tarde de quarta-feira, último dia do mês de setembro, 30 de setembro de 2026, último dia do nono mês do ano, 2026 vai chegando aí ao seu final. Vai se despedindo da gente, né? É indo embora o mês de setembro, vem aí o mês de outubro.

0: e que ele nos traga muita paz e muita harmonia, tá bom? E desde já te convido a participar comigo no 3807-2237, tá? 3807-2237. Você pede sua música, você manda o seu abraço pra quem você quiser, tá bom? Estamos juntos então a partir de agora até 5 horas da tarde.
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0: E pra começar bem, tem

Assim começamos a nossa tarde aqui na Difusora com de Paulo e Paulino, amor de primavera. Coisa linda, 3h17, ótima tarde pra você, viu? Meus amigos, vamos falar pelo do mundo afora aí, né? Olha só, copiloto tenta derrubar avião e esfaqueia piloto em voo com destino a Israel, diz governo. Avião chegou a despencar mais de 4 mil metros. Israel disse que caso foi tentativa de atentado terrorista por parte do copiloto, que foi preso. Voo da Fly Dubai fazia rota entre Dubai e Tel Aviv, mas desviou e pousou na Arábia Saudita. Passageiros e tripulação ajudaram a conter o copiloto. Isso aconteceu hoje, viu? Olha só, gente, o copiloto de um voo da Fly Dubai com destino a Israel esfaqueou o piloto da aeronave e tentou derrubá-la nesta quarta-feira, dia 30, segundo o governo de Israel, que trata o caso como um atentado terrorista. O incidente fez com que o avião sofresse uma queda brusca no ar e fosse desviado para a Arábia Saudita. Nenhum passageiro, graças a Deus, ficou ferido, né? Primeiro, o ministro israelense Benjamin Netanyahu disse que o copiloto foi preso e interrogado após o avião aterrissar em um pouso que contou com a ajuda de tripulantes, segundo a Fly Dubai. O copiloto tem nacionalidade de Omã. Em depoimento, após ser preso, ele afirmou que agiu sozinho. Netanyahu também colocou o espaço aéreo israelense em estado de alerta e anunciou a suspensão de todos os voos da Fly Dubai com destino a Israel. O voo FZ-1073 da Fly Dubai havia saído de Dubai, nos Emirados Árabes Unidos, no início desta manhã, com destino a Tel Aviv, em Israel. Quando já estava próximo ao espaço aéreo israelense, o copiloto atacou o piloto, que reagiu, segundo o governo israelense. O cara foi corajoso, hein? O confronto entre os dois deixou a aeronave temporariamente sem controle e fez o avião despencar cerca de 4.300 metros em cerca de 30 segundos, segundo o site de monitoramento aéreo Flightradar. Eu imagino o pânico que não deve ter sido dentro da aeronave nesse momento, né? Que coisa horrível. Você sai de casa, tem vários compromissos, ou tá indo a passeio, E passa por uma situação delicada como essa. O nosso momento na Terra é muito delicado, né? Que Deus nos ajude sempre. Deixa eu mandar aqui um abraço pro seu João Oliveira. Seu João, tudo bom com o senhor? Ele tá em Pedreira, tá ligado com a gente aqui. Tá sempre ligado, sempre ouvindo, sempre participando da nossa programação, né, seu João? Um abraço pro senhor aí, viu? E bom calor, né? Tem que tomar bastante água, se hidratar bem, pra deixar o corpo hidratado. Ele pediu pra ouvir o Jean Giovanni.

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Olha, temporais avançam aí pelo Centro-Sul, viu? Paraná ainda tem risco de tornado. Gente, frente fria mantém chuva forte no sul, ao centro-oeste nesta quarta-feira e também alcança aqui o sudeste, viu? Rajadas podem chegar a 70 km por hora, inclusive há risco de granizo. Os temporais avançam por uma faixa ampla do centro-sul do Brasil nesta tarde de quarta-feira, impulsionados por uma frente fria que se desloca pelo país. O maior risco de chuva forte vai de Santa Catarina ao oeste da Amazônia, passando por áreas do Paraná, do Mato Grosso do Sul e também do Mato Grosso. No Paraná, a combinação de calor, umidade e instabilidade ainda cria condições para tempestades mais severas, tá? Ainda há risco de tornado, além de granizo e rajadas que podem chegar a 70 km por hora. Os tornados são fenômenos atmosféricos menores que ciclones, mas muito intensos, porém, tá bom? Eles surgem geralmente de tempestades severas em áreas com grandes variações de vento. O risco de tornado, contudo, não significa que o fenômeno necessariamente vai ocorrer, tá? A previsão indica que a atmosfera reúne condições favoráveis para tempestades capazes de produzir esse tipo de formação. Então é isso. Então você que tá aí me ouvindo agora no sul do país, no Paraná, Santa Catarina, Rio Grande do Sul, se prepara aí, né? Porque o tempo tá complicado. Tem uma foto aqui que eu tô vendo no site do G1. O tornado foi registrado em agosto, mês passado, no Paraná, por um agricultor. É uma visão assim muito preocupante, né? Não chega a ser uma visão bonita, não, né? Na verdade, feia. É, ó, aqui no nosso estado, sudeste, nossa região, aliás, São Paulo passa a ter mais áreas de chuva ao longo da tarde e da noite também. Há possibilidade de pancadas moderadas a fortes, principalmente no sul, sudoeste e o oeste paulista. A chuva também alcança áreas do Rio de Janeiro e de Minas Gerais. No Rio, a temperatura ainda pode chegar a 37 antes da mudança mais forte do tempo. São Paulo também terá uma tarde quente seguida pelo aumento das condições para chuva. Bom, é o que eu falei no começo do programa, né? Pra mim marcava chuva pra agora à tarde, já não tem mais essa previsão pra hoje, mas amanhã se mantém com 70% de chuva para a nossa região, a região aqui do Circuito das Águas Paulista. Vamos aguardar, né? 3807-2237 é o nosso WhatsApp pra você participar. Essa música é muito bonita, viu?

essa moda é bonita demais, hein? Tá aí o carro de boi com o Ronaldo Viola e o João Carvalho. Agora faltando 12 minutos para as 4 horas da tarde. 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

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Faltando 9 para as 4 para você, uma ótima tarde de

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6: Muito bem, já estamos de

Seguimos juntos ao vivo até 5 horas da tarde e a nossa revista eletrônica de todas as tardes aqui na Rádio do Coração, Mato Grosso e Matias.

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0: modão bom, né? Gente, o ex-banqueiro Daniel Vorcaro, que tá preso, ele investiu uma quantia milionária para patrocinar o programa de Luciano Huck na TV, viu? A informação foi divulgada nesta quarta-feira, hoje, dia 30, pelo colunista Robson Bonin, que é da revista Veja. De acordo com informações obtidas pelo jornalista Luciano Huck e Daniel Vorcaro, mantinham relação assim próxima desde 2023. Os dois teriam se encontrado diversas vezes para jantar e reuniões de negócios. Imagina o jantar que era, né? Em abril de 2024, a relação teria resultado num contrato de patrocínio para o Domingão do Huck. Daniel Vorcaro teria patrocinado o programa dominical comprando cotas por meio do Will Bank. A verba investida teria resultado em 83 milhões de reais de receita para o canal e 26 milhões para o próprio Luciano Huck. É dinheiro demais, né? Posteriormente, os dois continuaram nutrindo uma relação assim de amizade, de troca de favores e de negócios. Boa conversa ontem, cabeça pensando muito aqui. Bora seguir construindo ideias, falou Vorcaro após encontro de negócios com o apresentador. Gostei demais também. Vamos avançar, respondeu então o Huck. Essa conversa entre os dois ainda envolve citações ao after party do show da Madonna no Rio de Janeiro, uma possível articulação para tentar escalar Ronaldo Fenômeno para a presidência da CBF, entre outros tópicos. Apesar da constância e proximidade, não foi constatada ilegalidade na conversa entre Vorcaro e Huck. Na verdade, ué, o cara é apresentador, tem programa, e o outro era dono de um banco. Por que não fazer negócios? Faz parte, não é? Nesse caso aí faz muito parte mesmo. É, deixa eu mandar aqui um abraço pra Vairde, que tá ligada com a gente, né, Vairde? Tudo bem, querida? Boa tarde pra você, viu? Ela está em Jaguariúna e tá ouvindo a gente nesse momento e pede pra ouvir Casinha Verde com o João Carreiro e Capataz. Então, boa tarde pra ela. Ô, meu amigão, boa tarde.
1: Boa tarde. É, Paulo Afonso de Cosmópolis. Eu não sei se é o Vini, né? Cadê o seu Vini Martini? Está? Oh, você faz um favor pra mim? Eu queria ouvir as músicas boas, como era legal, hein? Os incríveis. Ei, que legal! É, eu ofereço aqui em Cosmópolis pro meu filho Luciano, minha nora Suzana e minha neta Maria Fernanda, tá bom? Muito obrigado, que Deus abençoe a todos nós. É, o Corinthians, infelizmente, né? Ai, Corinthians, tá feio. Falar o quê, né? Vamos ver. Tá? Tchau.
0: Obrigado, seu Paulo Afonso. Um abraço pro senhor, viu? Tarde, Marcão, tá chovendo aí? Aqui tá chovendo. Aqui não, alemão. Aqui tá de boa ainda, viu? Bom, eu vou dar um pulinho lá fora, tomar um café agora. Aproveitar essa tarde pra tomar um cafezinho e vou ver se tá chovendo ou não. Mas eu acredito que não, viu? Pelo menos não tinha previsão de chuva, não. Tá aí o João Carreiro e Capataz, Casinha Verde.
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0: Esse é o Gil e Geno, Saudade Cigana, aqui na nossa tarde difusora, bom demais, hein? E aí, tudo bem com você? Muito calor por aí, aqui tá demais, hein?
1: Boa tarde.
0: Oi.
1: Gil Oliveira aqui por Pedreira. É, toca aí uma pra nós aí, um sucesso aí de Trio Parada Dura. Esse é pra vocês da rádio e pra todos os ouvintes aí.
0: Ô, meu amigão, obrigado, viu? Grande abraço pra você. Quer ouvir uma moda aí do Trio Parada Dura? Então a gente toca uma bem legal aqui pra você, ó. Espero que você goste dessa música, que é o clássico deles, né?

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Super beijo no seu coração, tô ficando por aqui, viu? Amanhã, 3 horas da tarde, eu tô de volta, logo depois do Vini Martins, aqui na Rádio do Coração. Vem aí Kelvin Souza com seu programa até 7 horas da noite, aqui na Rádio do Coração. Beijo, gente, Deus abençoe.

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1: Tá começando, boa tarde pra você. Tá começando mais um programa do Kelvin desta quarta-feira, né? Hoje, dia 30 de setembro, último dia do mês de setembro. E é um prazer enorme ter você aqui, viu? Nessa tarde gostosa. E ó, vem tempestade aí, hein? Daqui a pouquinho eu vou trazer pra você a previsão do tempo. O João falou que hoje ele tá disposto a trabalhar. Então eu quero ver daqui a pouquinho a previsão do tempo com o João, vamos trabalhar, cabra da peste. Olha, 5 e 4, nosso WhatsApp 19-3807-2237. Pra você tá participando com a gente aqui, tá? Quer ligar direto, é o 19-3807-2237. É o mesmo telefone, porém você tem que sair do WhatsApp e ir lá pro seu telefone normal, telefoninho lá normal, tá? Eu estando falando, não tem como eu te atender, tá bom? Então aí você fica ligadão, ligadona. Quando eu terminar de falar, que eu soltar a música, essa é a hora boa de você ligar, porque aí eu não vou ter problema de deixar você no telefone esperando. E aí você vai ficar bravo, o Kelvin não tá me atendendo, o Kelvin não me atende de jeito nenhum. O Kelvin deixa eu falando sozinho no telefone lá. É, mas fazer o que, né? Tem que fazer por onde as coisas funcionam aqui, porque se não funcionar direito, o diretor pega e vai lá e ó, sabe o que ele faz? O diretor, quando ele fica nervoso, ó, ué, eu chamei galinha por acaso. Estica, rapaz. Ô Grilo, dá um jeito nessa galinha, que ela tá meio abobaiada, rapaz. Pensa numa galinha abobaiada, rapaz. Essa galinha é a galinha do... É a galinha do Vamir lá, aquela uma lá que faz pipoca quando tá calor lá. Ô Vamir, galinha sua tá meio esquisita, hein, rapaz. Ah, Deus do céu, vamos conversar então, olha, 5 e 6, boa tarde.
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é a nova difusora tocando o que você gosta, Tonico e Tinoco, Fandango Mineiro, ei, sapateado, hein, catira gostosa, Iridirineu, recordação de boiadeiro, uma boa tarde pra você, finalzinho de tarde de quarta-feira abençoada pra você, pra sua família, 5:13, quero lembrar você que a Casa do Norte em Pôr Variedades tem de tudo pra você, aquele atendimento acolhedor que só a Dirce sabe dar, e você pode 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

0: 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E a galera já tá mandando aqui, ó, deixa eu agradecer aqui, deixa eu antes aqui colocar a vinheta aqui pra você participar.
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0: Manda um abraço pro meu amigo Marcão, que tá em Pedreira. Ei, Marcão, vamos ouvir uns modão aqui. Daqui a pouquinho também tem o momento de fé, né? Às 18 horas, a oração. Abraço pra você, viu, Marcão? Pra toda a família aí, viu, meu irmão? Feliz demais de ter falado contigo, hein? Mandar um abraço aqui também pro João Daniel. Ai, rapaz, aonde o João tá, hein? Em Catalão, no Goiás. O João ligou aqui também, a gente bateu um papo rapidão. O João falou, olha, gosto muito da Nova Difusora. Que bom, obrigado, João. Um abraço pra você aí, pra todos os nossos amigos goianos. E quem tá por aqui também mandando aquele alôzão aqui. Boa tarde. Boa tarde, tudo bem contigo? Meu amigo alemão, alemão do amortecedor, firme e forte contigo, alemão. Então tá jóia, abraço pra você, viu, amigão? Boa tarde.
2: Boa tarde.
0: Boa tarde.
2: Luiz Oliveira aqui por Pedreira.
0: Tudo bem, Luiz?
2: Toca uma música aí pra nós aí. Capricho Maia e de Cacique Pajé pra nós aí.
0: Beleza.
2: Beleza, ofereço pra vocês da rádio e pra todos os ouvintes aí.
0: Valeu, Luiz, abraço pra você, meu amigo Nego.
3: Kelvin, boa tarde, aqui é o Nego Bragança que toca o modão pra nós aqui no rancho aqui. Que é um Carreiro Pardinho 99. Beijo pra vocês da rádio aí, pro Pitu, pro Marcão, pro Vini, pro Zezão da Linguiça, pro Marildo, pro Cristiano, pro Armandinho, pro Carcassinha e pra todos que estão ouvindo a rádio, pro Grilo e pra todos. Tenha uma boa tarde, tudo de bom, meu irmão. Tamo junto.
0: Valeu, valeu, Nego. Um abraço pra você e pra toda a turma do rancho aí, viu? O Rancho do Nego de Bragança Paulista. Essa vai pro meu amigo Marcão e na sequência eu atendo meu amigo João Daniel de Catalão, no Goiás.
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0: Nova Difusora, Rádio do Coração, João Mulato e Douradinho, Carroça Velha. Agora o Marcão gostou. Ei, Marcão, aí é moda pra mais de metro, hein? Abraço aí pra todo mundo. E ela lembra do rolo. Ah, deixa eu ver aqui também, ó. Tocou também aqui, Claveiro e Cravinho, Franguinho na Panela. André e Andrade, Paixão Caipira. Gente, olha, eu vou falar um negócio pra você. Tá vindo um temporal aí. Que meu Deus do céu, viu? Já deu um apagão aqui, mas aqui não acaba nada fácil não, porque aqui tem equipamentos, rapaz. Aqui é emissora de ponta, graças a Deus, né? Mas ó, fique muito atento aí, viu? Sinal de a tempestade, granizo e tudo mais, né? Alerta de tempestade aqui em Amparo, aqui na nossa região, tá bom? Então, ó, o tempo fechou, né? Pega os passarinhos, né? Vai chover e não tem lenha. Maravilha, deixa eu falar pra você aqui. É, teve uma queda brusca de energia, mas os nossos equipamentos aqui segura a bronca, rapaz. 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Olha, 5:30, rapaz, 5:30. Mandar um abraço aqui pro meu amigo Francisco, que tá em São Paulo, na capital da fumaça. Ô Francisco, tá chovendo aí? Hã? Deixa eu ver com o João aqui, porque o João ele tá meio animadão. O João na área. Cadê ele, hein, rapaz? Ei, mas o João tá preguiçosão, rapaz. Se não ficar chamando ele toda hora, ele não vem de jeito nenhum. João tá na área? João tá na área? Cadê João? João tá na área?
1: Tô aqui, ô locutor, presente na área. Bora nessa, o que que tem?
0: É, todo mundo tá querendo saber a previsão do tempo, Amparo e também Pedreira, Jaguariúna. Traz pra gente aí, que o tempo tá fechando, João.
1: Fechando, né? Aqui na região de Amparo, Pedreira e Jaguariúna, o céu tá nublado e tem chance de pancadas de chuva isoladas nesse final de tarde. Temperatura por volta dos 26 graus, caindo para uns 19 à noite. Vento fraco, nada demais. Se for sair, melhor levar um guarda-chuva, porque pode cair uma chuva rápida, mas forte.
0: Certo, então tá aí, ó, o João falando que o negócio é chuva no eito, senão eu deito, né, João?
1: É, olha, melhor não brincar com o tempo, né? Se a chuva apertar, melhor deitar mesmo.
0: E se o amigo estiver na estrada aí, meu amigo caminhoneiro, carreteiro, o que você fala pra eles aí?
1: Pra quem tá na pista, atenção redobrada, principalmente próxima à serra e trecho de mata. Se a chuva apertar, reduz a velocidade, mantém o farol baixo, evita a freada brusca e, se tiver vento lateral, segura firme e nada de pressa. Segurança em primeiro lugar. E se a visibilidade cair muito, para num ponto seguro e espera melhorar. O melhor a se fazer. Tranquilidade e direção segura, sempre.
0: Sempre, sempre respeitando os limites de velocidade também faz parte, né, João?
1: Isso mesmo, respeitar o limite é fundamental. Pista molhada perdoa pouco erro, então vai na manha. Distância do veículo da frente aumentada, calma nas ultrapassagens e olha sempre o acostamento. E qualquer sinal de cansaço, para e descansa. Chegar bem sempre é melhor que chegar rápido.
0: Verdade. João, obrigado pela sua participação aqui, viu?
1: Tamo junto. Sempre que precisar, só chamar.
0: Valeu, tá aí. Valeu, João, tá vendo aí? João não dorme em ponto não, rapaz. João tá firme aí no tempo. Daqui a pouquinho eu tô de volta, viu, gente? Daqui a pouquinho, né, que eu tô ajeitando o trem aqui, rapaz. Né, deu essa queda de energia. Não afetou nada não, mas o que eu tinha montado aqui, a playlist musical, por exemplo, né? Fazer igual o João, muita calma nessa hora. Pensa num cabra bom, tranquilão, é o nosso amigo João. Daqui a pouquinho eu vou tocar pra você uma moda aqui, né? Depois do intervalo, Leôncio e Leonel. Você gosta? Então fica aí.

0: 5h34, boa tarde.
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0: Nova Difusora, Rádio do Coração, Tião Carreiro e Pardinho, 99. Ei, modão no batidão da viola, hein? Assim é bom, Leôncio e Leonel, vai de roda. Olha a hora, hein? Pra você não perder a hora e nem o seu compromisso, faltando 18 para 6. Vamos falar de saúde, falar de qualidade de vida. 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
1: Ô, louco, menininho feio, hein? 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
0: E cabeçudo ainda. E cabeçudo ainda, feinho e cabeçudo. Sebastiana, meu bem, tudo bem com você, Sebastiana? Tudo jóia, meu anjo? Como é que você tá? Então tá certo, boa tarde.
2: Boa tarde, boa tarde a todos os ouvintes.
0: Tudo bem, querida?
2: Gostaria de ouvir a música com Jean Giovanni, Dois Corações. Eu ofereço pra você, pra Flávia, pro Ian, pra Toninha, pro Grilo, pra Zuleika, pra Isabel e pro Toninho. E ofereço também pro Bill da Vertente do Lero.
0: O Bill?
2: Com certeza ele vai gostar dessa música, né? Porque...
0: Ah, vai.
2: Ele mudou de repertório.
0: Mudou de repertório, verdade.
2: Tá bom? Um abraço.
0: Tá bom, então.

0: Difusora tocando o que você gosta. Gian Giovanni, Dois Corações, faltando 10 minutos para 6. Já estou preparando aqui já um momento de fé, viu? A Clarice do Jardim Brasil ligou aqui, pediu oração para toda a família. O Leandro da Fazenda Nova Sintra, mandando também oração para toda a família, para a mãe Maria Pascoalão, para o pai Oscar, para as irmãs, para toda a família. E também desejando um feliz aniversário para a madrinha Letícia, a Ana Maria, que são gêmeas, que são de Santo Antônio de Posse. Parabéns, meninas!
1: Parabéns, parabéns, parabéns pra você.
0: Parabéns, saúde, paz, vida longa. Que Deus abençoe abundantemente a vida delas. Que essa data se repita por muitos e muitos anos.
2: Feliz aniversário!
0: Essa próxima música aqui vai pro Luiz. Alô, Luiz! O Luiz tá ligado junto com a gente lá em Pedreira, pediu o Cacique Pajé e vai ouvir aí. O Marcos Fernandes, do DR, tá com a gente aqui também, a namorada Andréia, e coloquei toda a família aqui já na oração, viu, Marcos? Abraço pra você aí. Ó, fecha as janelas aí da chácara aí, porque tá vindo aí uma ventania, viu? É, fecha tudo aí, recolhe os passarinhos, viu? Fica quietinho aí no canto aí, rapaz. Não sai fora agora não, porque senão, ó, o vento, ó, o vento leva.
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0: Nova Difusora, Rádio do Coração, tá aí, você curtiu aqui na Nova Difusora, Bel e Caim, Canário Cantador e também o Cacique Pajé, Inquilina de Violeiro. Olha, faltando 2 minutos para 6, vamos para um rápido intervalo, daqui a pouquinho a gente volta com o Momento de Fé, viu? Porque a gente vai falar da confiança no poder do Criador, além das nossas limitações, tá? Daqui a pouquinho no Momento de Fé.
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0: 6.
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0: O coração tá começando o momento de fé. Hoje, quarta-feira, dia 30 de setembro de 2026, último dia do mês de setembro.
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0: Vamos mais agradecer do que pedir. Porque quantos irmãos nossos nesse momento precisam muito mais do que a gente? Por mais dificuldade, por mais problemas que nós possamos ter, sempre tem uma pessoa com muito mais do que a gente. Então vamos agradecer, vamos pedir. Pedir por aqueles que estão nesse momento no leito do hospital, incapacitado de fazer qualquer coisa, até mesmo de colocar um alimento na boca. Quantos que estão presos atrás das grades injustamente? Aqueles que estão refugiados longe do seu país de origem, fugindo da guerra, da fome, da miséria. Vamos pedir para o nosso Criador que entre no coração dos nossos governantes para que possa pensar mais no povo. Onde houver guerra, que tenha paz. Eu sempre trago no livro da sabedoria uma palavra, e hoje não poderia ser diferente. Em Marcos, capítulo 10, versículo 27, diz assim: Jesus olhou para eles e respondeu: Para o homem é impossível, mas para Deus não. Todas as coisas são possíveis para Deus. Esta declaração acontece no diálogo entre o mestre e um jovem rico que perguntava sobre como alcançar a herança eterna. Ao encarar exigências que confrontavam os seus interesses materiais, o rapaz se retirou triste, buscando uma solução menos exigente. Caso tivesse permanecido um momento a mais, teria escutado uma mensagem de consolo. Ainda que nenhum indivíduo consiga obter o resgate espiritual por méritos próprios, o Pai Celestial dispõe dessa capacidade. O Altíssimo construiu a ponte de reconciliação para a humanidade. Se o Senhor efetuou o mais complexo resgate da nossa história, também detém autoridade sobre os desafios diários. Não devemos restringir o agir divino à dimensão das nossas crises ou aos escassos recursos de que dispomos. As capacidades humanas oscilam, contudo o Criador permanece ilimitado, mantendo a sua soberania intacta. A ação do Altíssimo nem sempre corresponde aos nossos prazos ou preferências, pois atende à sua perfeita intenção. Contudo, o maior milagre não se resume à resolução de um impasse momentâneo, mas sim à transformação interior e ao dom da salvação oferecido aos que creem. Vamos falar com Deus agora, fale com Ele.
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0: Deus Pai Todo-Poderoso, Deus Soberano, dou graças porque nenhum obstáculo supera a tua força. Obrigado por abrir o acesso à salvação através de Cristo Jesus. Coloco sob a tua guarda os meus anseios, projetos e necessidades diárias. Consolida a minha confiança para aguardar o teu tempo e aceitar a tua vontade. sabendo que a tua atuação vai além do meu entendimento. Em nome de Jesus. Amém.

Jesus, eu sou o Zé. 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

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Guatupé e Guaratuba, visita divina. 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

0: 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Boa noite.
1: Difusora, boa noite, amigo Kevin de Souza. Ô, refrescou, Kevin. Ô, aqui deu um pancadão, rapaz.
0: Deu
1: até um banho na vaca aiada, que foi preciso enxugar as vacas aqui agora. Nossa, foi preciso enxugar as vacas.
0: Enxugou elas aí?
1: Tem que tirar um leite limpo, né? Enxugamos as vacas aqui e passamos um ar quente nelas porque gelou, tá bom?
0: Gelou.
1: Então tá bom, tirando leitinho. Então acabando já, disputando isso aqui. Eu, o Pernambuco aqui, o filho dele aqui, o Marcos. Viu? Toca pra nós uma moda boa aí do... Pode ser do... Toca uma do Zé Rico hoje pra nós aí, meu Zé Rico. Toca aí, Corpo e Alma, você não tocou aí, né? Manda pra todos os ouvintes, né? E pra todo lá o Ditinho que tá ouvindo, meu irmão, pro Grilo, pro Bill lá no Nordeste, todo o pessoal, viu? Obrigado, boa noite, fique com Deus. Foi bonita a benção, hein? Rapaz.
0: Oh, amém.
1: Linda a benção, você passou uma benção muito bonita aí, tá
0: amém,
1: bom?
0: Todo amém.
1: Dia passando. Boa noite, obrigado.
0: Boa noite, Deus abençoe aí, bom trabalho pra você sempre aí, viu? Oh. Fala, fala. Quem mais que tá por aqui também? Júlio César de Pedreira. Tudo bom, meu irmão? Ah, que bom. É, a oração mexe mesmo. Às vezes parece que tá falando com a gente, né, meu irmão? Ah, Deus abençoe, viu?

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Você ouviu Palmeira e Luizinho, Boiadeiro Triste, Christian Ralph, Pagode, Milionário José Rico, foi lá pro Fala Fala e pra galera toda lá, corpo e alma. 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

0: Vai, Grilo! Vai, Grilo!
1: Ô, louco, menininho feio, hein? Ô, louco, hein?
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0: Na difusora, Lourenço e Lorival, velha porteira, 6h31, ótima noite pra você. É, rapaz, o barrigudinho tá daquele jeito hoje, né? O barrigudinho, é.
1: Quem?
0: Barrigudinho.
2: Credo, inclui.
0: É o bebezinho, gente, o bebezinho. Quer leitinho, leitinho. Toma o leitinho, bebê, toma o leitinho, toma.

0: Mundo meu por aqui, 6h32, boa noite.
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0: mexendo com seu coração, com seus sentimentos, Zezé de Camargo e Luciano, toma juízo. Antes, Teodoro e Sampaio, vírus da paixão. A Sebastiana diz que tá impregnada do vírus da paixão. Falou que o vírus da paixão pegou ela faz muito tempo e tá passando o rodo nela. É, o vírus da paixão. Quem? Sebastiana.
1: Quem?
0: Sebastiana. Diz que tá com o vírus da paixão. É.
2: Ih, aí tem.
0: Ó. 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

0: 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Bill da Vertendo Lério.
1: Olá, olá, boa noite, meu amigo Kelvin Souza, boa noite, e aí, meu querido, tudo certinho?
0: Graças a Deus e você?
1: Galera, Agreste Pernambucano, né? Divisa do estado da Paraíba, próxima Surubinha, capital da Vaquejada, terra da mulher bonita, né, e do homem que gosta de gastar, né, cuida, derrubar na faixa, cuida. Então, Kelvin, eu gostaria de pedir um modão, hoje vai ser Zezé de Camargo e Luciano, linda, linda, beleza? Então, ofereceu o amigo Fala Fala para o amigo Marcão lá de Pedreira. Bora, Marcão, cuida.
0: Marcão mandou um abraço para você, viu? Marcão falou, dá um abraço no Bio lá da Vertendo do Lério.
1: É isso aí, acabei de chegar, né? Quero agradecendo ao meu papai do céu mais um dia vivido e vencido, né, com as graças dele na nossa vida, né? Isso é muito bom, né, Kel?
0: Pedir
1: um bom descanso, que amanhã vem mais um novo dia, né, para nós batalhar mais uma jornada, né? Isso que é.
0: Com certeza.
1: É, um bom descanso pra todos aí, que Deus abençoe.
0: Cuida. Valeu, valeu, Bill, valeu, um forte abraço pra você, viu? Maria Boisac, tudo bem, meu anjo? Ótima noite pra você. Ô, Maria, como que tá o tempo aí, Maria? Como que tá o tempo aí?
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0: coração. Ei, meu pai, hein? Ei, modão ajeitado que você ouviu aí. Tião do Carro e Santarém. Meu Deus do céu. Bom demais essa música, hein? Gente, eu tô indo embora. Vou deixar a última aqui, que foi a Clarice do Jardim Brasil que pediu, que é a oração pela família. Quero mandar pro Dito e pra Dirce também lá do São Dimas, que estão sempre ligados e gostam bastante dessa música. Pra você também que gosta, amanhã às 17, ou melhor, às 5 da tarde, estaremos de volta aqui pela Nova Difusora, Rádio do Coração, com o programa, mais um programa do Kelvin, viu? Tenham todos uma ótima noite e até amanhã. Valeu, tchau!
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7: Olá, boa noite.
6: Boa noite para você que nos acompanha em todo o país.
7: Quarta-feira, 30 de setembro de 2026.
6: Vamos aos destaques do dia.
7: Centro Nacional de Proteção à Criança e ao Adolescente vai centralizar notificações de crimes na internet.
6: Plataformas deverão comunicar situações de risco iminente ou em andamento em até 12 horas. Graziela Mendonça.
8: Portaria também autoriza a criação de uma força integrada para combater o crime organizado no ambiente cibernético.
7: Mudanças nas receitas médicas controladas.
6: Uma nova regra da Anvisa autoriza os médicos a emitirem as receitas de forma totalmente digital.
7: A partir de hoje, as vigilâncias sanitárias locais passam a usar um sistema único integrado em todo o Brasil. Cleide Lopes.
9: O novo sistema foi criado para centralizar a gestão na prescrição de medicamentos sujeito a controle especial.
6: Está chegando o Dia das Crianças.
7: E você já sabe o que vai dar de presente?
6: Na hora de escolher um brinquedo, fique de olho nas dicas do Inmetro para garantir diversão com segurança. Pablo Mundim.
10: O Inmetro orienta os pais a verificarem a presença do selo de identificação da conformidade antes da compra.
7: Hoje, na apresentação da Voz do Brasil, Luciano Seixas e Mariana Jung.
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7: A Justiça Federal determinou medidas para a proteção de crianças e adolescentes na plataforma Discord.
6: O pedido foi feito em ação da Advocacia Geral da União, acatada pelo Judiciário.
7: A ferramenta de comunicação terá que adequar o monitoramento da plataforma, verificação de idade e de controle parental, entre outras medidas.
11: Na ação que foi acatada pela Justiça Federal, a Advocacia Geral da União sustenta que a plataforma Discord apresenta falhas nos mecanismos de verificação de idade e de proteção aos usuários contra riscos graves, como os que culminaram na morte de uma adolescente de 13 anos em julho deste ano. A ferramenta de mensagens instantâneas e comunicação deverá cumprir agora uma série de determinações judiciais, entre elas, adotar medidas para impedir a recriação de servidores, canais e comunidades removidos e o retorno de usuários banidos ou suspensos. O Procurador Nacional de Defesa e Democracia da Advocacia Geral da União, Rafael Ramos, ressaltou que as medidas estabelecidas pela Justiça estão previstas na legislação brasileira, com destaque para o Estatuto da Criança e do Adolescente Digital.
12: Então, esse quadro ele já vinha se agravando e o que acontece? O Brasil hoje ele tem uma legislação específica, né, para proteção de crianças e adolescentes no ambiente digital, chamado ECA Digital. Então nós, essa foi a grande base, digamos, da nossa ação, foi exigir que fossem cumpridas determinações que já constam em lei, mas que infelizmente não estavam sendo observadas especificamente nessa plataforma.
11: De acordo com a decisão judicial, as contas de crianças e adolescentes até 16 anos devem estar vinculadas às contas de seus responsáveis legais. A plataforma Discord também deverá adotar medidas de proteção e ferramentas de supervisão parental, incluindo o controle das interações. A decisão ainda determina que o Discord crie protocolo para situações de extorsão sexual envolvendo crianças ou adolescentes. Rafael Ramos, da Advocacia Geral da União, explicou que essas plataformas já têm ferramentas para coibir esses tipos de crimes.
12: Há mecanismos nas formas de detecção, seja por vídeo, seja por ícones, seja por textos, seja por chamados metadados, né, correlações de comportamento de determinados usuários conversando com outros, os chamados sinais, né? Esses marcadores, as empresas têm condição de fazer esse acompanhamento e é uma avaliação de risco, né?
11: O Discord também deve comprovar a capacidade de operar em língua portuguesa para segurança, moderação e recebimento de denúncias no Brasil. Caso não cumpra a determinação judicial, a plataforma ficará sujeita à multa diária de R$100 mil. Reportagem Luana Karen.
13: O Google removeu do YouTube 46 canais e 11 vídeos criados por meio de inteligência artificial com falsos médicos para disseminar desinformação, promessas de curas e tratamentos sem comprovação científica.
7: Outros 32 canais e 4 vídeos já estavam disponíveis quando a notificação chegou à empresa. 2 canais foram desmonetizados.
13: Segundo o Google, os canais foram excluídos por violações às políticas da plataforma, fraude e roubo de identidade.
7: O pedido para retirada do conteúdo foi feito pela Advocacia Geral da União.
13: O Centro Nacional, que vai centralizar notificações sobre possíveis crimes cibernéticos contra crianças e adolescentes.
7: A estrutura ligada à Polícia Federal vai receber, analisar e encaminhar os casos às autoridades responsáveis.
13: Saiba mais com Graziela Mendonça.
14: O Ministério da Justiça e Segurança Pública publicou uma portaria que estabelece como serão recebidas e encaminhadas as notificações sobre possíveis crimes contra crianças e adolescentes no ambiente digital. A Polícia Federal vai centralizar esse trabalho por meio do Centro Nacional de Proteção à Criança e ao Adolescente. As empresas de tecnologia deverão comunicar situações de risco crível, iminente ou em andamento em até 12 horas. Casos onde há indícios de material de violência contra criança e adolescente terão prazo de 72 horas ou de até 7 dias, dependendo da ocorrência. A empresa também terá que retirar o conteúdo do ar imediatamente e guardar o material e os registros necessários para ajudar nas investigações. Os relatórios serão analisados e encaminhados às autoridades responsáveis, como as polícias, o Ministério Público e a Agência Nacional de Proteção de Dados. A portaria também autoriza a criação de uma força integrada para combater o crime organizado no ambiente cibernético, inclusive casos de violência sexual contra crianças e adolescentes. Graziela Mendonça para a Voz do Brasil.
13: Autoridades brasileiras se reuniram hoje com o representante de comércio dos Estados Unidos para mais uma tentativa de diálogo sobre as tarifas impostas pelo governo norte-americano.
7: Com presença do ministro do Desenvolvimento, Indústria, Comércio e Serviços, Márcio Elias Rosa, e do ministro das Relações Exteriores, Mauro Vieira, o encontro ocorreu durante a reunião de ministros do Comércio do G20, grupo que reúne nações desenvolvidas e emergentes, e também a União Europeia e a União Africana.
13: Durante a reunião, os ministros reafirmaram a disposição do Brasil de avançar nas soluções que afetam o comércio bilateral.
7: O governo norte-americano deve encaminhar nas próximas semanas um documento com uma proposta para possível acordo, como explica o ministro do Desenvolvimento, Márcio Elias Rosa.
15: apresentamos de novo para eles nossos argumentos, quão injustas e indevidas são as tarifas que são impostas ao Brasil na atualidade e a necessidade de superá-las. Eles assumiram o compromisso de nos encaminhar nas próximas semanas um documento das discussões daqui para frente. Conseguimos alcançar um ponto de convergência. É necessário que tenhamos um escopo definido para aquilo que possa vir a ser no futuro um acordo comercial entre Brasil e Estados Unidos.
13: Mais de 3 mil moradias poderão ser construídas em 13 estados a partir da destinação de 28 imóveis da União para projetos habitacionais.
7: Os imóveis são prédios para serem revitalizados ou terrenos para construção de moradias, localizados em 12 estados e no Distrito Federal.
13: São Paulo é o estado com maior número de concessões. São 7 para a construção de 1.325 unidades.
7: A ministra da Gestão e da Inovação e Serviços Públicos, Esther Dweck, que fez a entrega nesta quarta-feira, comentou a iniciativa.
16: A gente conseguiu mapear vários imóveis, terrenos ou prédios que tinham um potencial de habitação e colocamos à disposição a partir de um edital específico do Minha Casa Minha Vida Entidades com a oferta desses imóveis. E a partir disso houve todo o processo de seleção. São várias etapas, né? A seleção já foi anunciada alguns meses atrás, mas agora é uma etapa importantíssima que nesses 28 imóveis a gente faz a cessão do direito real de uso, que é justamente para começar agora o processo de, se for um prédio, de fazer o retrofit, se for um terreno, começar a construção.
13: Populações de comunidades quilombolas de todo o país passam a ter atendimento dentro do Sistema Único de Saúde com foco em necessidades específicas.
7: Já estão valendo as regras da nova Política Nacional de Saúde Integral da População Quilombola.
13: A medida tem o objetivo de combater as desigualdades históricas no acesso aos serviços e garantir direito à saúde nesses territórios.
14: Política de proteção à saúde da população quilombola avança com a assinatura da portaria que institui a Política Nacional de Saúde Integral da População Quilombola no último dia 15 de setembro. A norma é mais um passo na atenção integral e para o enfrentamento das desigualdades em saúde da população quilombola. Com a portaria publicada, a política de saúde será integrada ao SUS. Agora, ela será implementada nos territórios.

0: consultas e exames.
1: A experiência foi levada recentemente por uma comitiva brasileira ao México, país que pretende adotar modelo semelhante no Sistema Único de Saúde.
0: Nós conversamos sobre tudo isso com a secretária especial de saúde indígena, Lucinha Tremembé, hoje mais cedo. Acompanhe. Secretária, bem-vinda à Voz do Brasil. É um prazer ter a senhora conosco. A senhora participou, né, secretária, da comitiva brasileira que esteve no México apresentando o nosso modelo aí de saúde indígena. Conta pra gente, então, o que o Brasil mostrou aos mexicanos e por que esse encontro aconteceu?
2: Eu que agradeço o convite. Sim, estive compondo a comitiva do ministro na semana passada e a gente foi apresentar o SUS, o Sistema Único de Saúde. O México vai implantar, vai ser o segundo país que vai implantar um Sistema Único de Saúde, né? Assim, a exemplo do nosso SUS. E a gente também apresentou o nosso SASI-SUS, que já é uma... Se o SUS já é uma iniciativa, algo que é único, imagina um subsistema específico para os povos indígenas. Então, a gente fez essa apresentação e saímos de lá com vários compromissos, inclusive de compartilhamento de mais informações, que o México ficou muito interessado de também implantar algo semelhante a um subsistema. Eles disseram que não do formato, porque realmente como vai ser um sistema único agora lá, seria, eles disseram, não, a gente não vai fazer algo tão grande, mas ter uma secretaria, aliás, um departamento que vai tratar de todas as políticas e a saúde estará dentro.
1: Pois é, assim como o Brasil, o México é um país com uma população indígena grande e com grande influência em diversas áreas da sociedade, né? A troca de experiências com mexicanos pode nos ajudar? De que forma?
2: Pode sim. A gente até falou isso na nossa apresentação, que a gente tinha algo muito parecido, que era a população, evidentemente, né? A gente tem população indígena aqui, tem população indígena lá, e a gente tinha coisas distintas que a gente poderia se compartilhar. No caso do Brasil, a gente tem um subsistema específico hoje, que já atua com política específica para a assistência à saúde dos povos indígenas do Brasil, e o México, mesmo não tendo um subsistema, mesmo não no sistema único, mas eles atuam com a medicina tradicional. Então, eles têm várias estratégias, várias expertises, experiência. Inclusive, eu tive a oportunidade de ir visitar um dos centros tradicionais, muito interessantes. Trabalham com parteiras tradicionais, trabalham com a medicina alternativa. Então, isso é que a gente quer agregar entre os dois países.
0: Vamos falar um pouquinho, secretária, dos mutirões de atendimento à saúde indígena. Então, a gente teve um agora sobre os Yanomami, né, com consultas, exames especializados lá na terra indígena Yanomami. A CESAI tem feito ações assim em outras terras indígenas também. Como é que são os resultados desses mutirões?
2: Sim. A CESAI tem fez um cronograma para fazer mutirões em vários DSEIs de todas as regiões do Brasil.
0: DSEIs são os distritos de saúde indígena, né?
2: Isso, os distritos sanitários especiais indígenas. Nós temos 34 no Brasil. Então, a gente fez um cronograma que abrangesse aí todas as 5 regiões do Brasil, olhando principalmente para a fila de espera e para o que os mutirões iriam ofertar: saúde da mulher, a oftalmologia, exames. Então, a gente olha para essa fila e aí a gente organiza esse cronograma. A gente já fez em vários outros de 6. Agora a gente encerra amanhã. Hoje a gente está encerrando no Yanomami, trazendo aí várias estratégias para um território que a gente tem um primeiro centro de referência também, que inclusive a ação está sendo realizada nesse centro de referência no meio da Amazônia.
1: Como a senhora falou, né, tem ocorrido ações específicas para a saúde da mulher também, inclusive com rastreio de câncer de colo de útero. Essas ações costumam ser bem recebidas pelas indígenas? Os mutirões ajudam a prevenir e tratar doenças?
2: Muito bem recebidas. recebido. A gente tem, eu tenho participado, inclusive, de algumas ações, tenho ido lá, conversado com as lideranças, com os profissionais, e o quanto a gente sai satisfeito de ouvir dos usuários que estão lá, deles terem recebido o serviço, e isso mitiga realmente o tempo de espera, mas também deles estarem saindo de suas aldeias para poderem ir para a cidade grande, que é esse o propósito também da gente levar assistência para dentro desses territórios, para que eles se desloquem menos ainda para as cidades

0: grande. Agora, o sistema de atenção à saúde indígena está completando 27 anos, né, secretária? Ao longo desse período, o que a senhora destacaria como as políticas mais importantes e os aprimoramentos que ocorreram aí nessas quase 3 décadas?
1: Nosso subsistema de atenção à saúde indígena, 27 anos. A gente olha para trás e vê realmente que é muito tempo e que temos muitos avanços, né? O subsistema foi realmente um grande avanço de ter se criado um subsistema específico dentro do Sistema Único de Saúde, porque mesmo o nosso Sistema Único de Saúde, ele traz a integralidade, a universalidade, mas a gente olha para a questão da equidade. Então, por isso que foi pensado, trazido, né, ser criado um subsistema, e aí esse subsistema, ele trouxe políticas específicas, embora que a gente aplique os programas que usuais do Sistema Único de Saúde, mas quando eles são aplicados dentro dos territórios indígenas, eles trazem um outro formato.
0: Sofrem adaptações, né?
1: Adaptações, porque aí ele se adapta a questões territorial, a questão cultural, a forma de organização dessa população. Então isso já é um diferencial muito grande. Não é à toa que é uma saúde diferenciada, que tem um subsistema específico para isso.
2: Muito bem, nós conversamos com a secretária de Saúde Indígena do Ministério da Saúde, Lucinha Tremembé. Muito obrigado por sua entrevista aqui à Voz do Brasil.
1: Eu que agradeço.
0: Receitas de medicamentos que até então eram emitidas apenas em papel, agora também poderão ser feitas de forma digital a partir desta quarta-feira.
2: A novidade faz parte de uma nova etapa do Sistema Nacional de Controle de Receituários da Anvisa, que passa a oferecer funcionalidades para a emissão e o controle digital das receitas.
0: A mudança amplia as opções de prescrição e mantém o controle sobre medicamentos sujeitos a regras especiais. Confira na reportagem.
3: Algumas receitas que antes eram feitas somente em papel, agora também poderão ser emitidas eletronicamente. A mudança não significa o fim das receitas físicas, nem torna obrigatória a versão digital. A nova etapa amplia as opções de prescrição nas farmácias e drogarias. Entre as principais novidades está a emissão eletrônica das notificações de receita, como as de cor azul e amarela, que eram emitidas somente em papel. O analista de pesquisa João Paulo Ribeiro conta que foi atendido em uma teleconsulta e recebeu uma receita eletrônica e fala sobre as vantagens desse tipo de prescrição.
4: No fim das contas, eu achei super prático, porque diminui a quantidade de papel para carregar depois da consulta, né? Diminui a quantidade de documento para guardar.
3: O novo Sistema Nacional de Controle de Receituários foi criado pela Agência Nacional de Vigilância Sanitária, Anvisa, para centralizar a gestão da numeração e ampliar o controle das receitas utilizadas na prescrição de medicamentos sujeito a controle especial, como explica o diretor da Anvisa, Tiago Campos.
5: Reúne a gestão da numeração dos receituários em uma base nacional única. Isso permite acompanhar o percurso da receita desde a sua emissão até o registro da utilização pela farmácia ou drogaria, com base padronização e rastreabilidade.
3: Para a coordenadora do Grupo Técnico de Vigilância do Conselho Federal de Farmácia, Luciana Calil, o novo sistema de prescrição vai ajudar a evitar a falsificação de receitas e melhorar o acesso das farmácias às informações.
6: Nós temos muitas receitas falsificadas que são feitas de forma legal. E de forma eletrônica isso não vai ser possível, porque essa numeração, ela é controlada pela vigilância e ela é associada ao CPF e ao número de registro do prescritor.
3: É bom lembrar que as receitas em papel continuam válidas e podem ser utilizadas de acordo com as regras aplicáveis a cada tipo de medicamento. A implementação do Sistema Nacional de Controle de Receituários, o SNCR, acontece de forma gradual até 29 de outubro de 2026. Mais informações sobre o novo sistema de receituários podem ser obtidas em gov.br/Anvisa. Reportagem Cleide Lopes.
0: Neste mês, o Inmetro promoveu uma operação para a fiscalização de produtos infantis em lojas físicas e virtuais.
2: O objetivo é que a diversão seja segura e não acabe em acidente.
0: Conheça agora algumas dicas dos critérios que devem ser observados e o que fazer em caso de dúvidas ou denúncias.
7: Na hora de escolher um brinquedo, a segurança das crianças deve vir em primeiro lugar. Para prevenir riscos, o Inmetro, Instituto Nacional de Metrologia, Qualidade e Tecnologia, realizou durante o mês de setembro a Operação Criança Segura, que fiscaliza produtos infantis em lojas físicas e virtuais. O assessor da Diretoria de Avaliação da Conformidade do Inmetro, Leonardo Rocha, orienta os pais a verificarem a presença do selo de identificação da conformidade antes da compra.
8: Isso é aquele selinho que tem a marca do Inmetro junto com a marca do organismo de certificação responsável pela avaliação de conformidade daqueles brinquedos. Então os pais, ao observarem a presença daquele selo, podem ter a tranquilidade de que aquele produto passou por um processo de avaliação com foco no cumprimento dos requisitos de segurança. Essa avaliação contempla auditoria da fábrica onde o produto foi produzido, bem como a realização de testes, realização de ensaios em laboratório para verificar o cumprimento dos requisitos de segurança.
7: Entre os itens verificados estão brinquedos, berços e bicicletas, entre outros produtos infantis. Mas a atenção não deve parar no selo. É importante observar também se as informações estão em português e a classificação etária indicada na embalagem. O assessor do Inmetro, Leonardo Rocha, alerta para a diferença entre a indicação e a restrição de idade.
8: A indicação, ela tem relação com aspectos cognitivos. A criança, ela tem uma idade que vai permitir a ela aproveitar ao máximo aquele brinquedo. É diferente da restrição, que tem relação com segurança da criança. Aquele brinquedo, ele é restrito, ele é proibido para criança naquela faixa etária.
7: Outra dica é dar preferência ao comércio formal. Nas compras pela internet, o consumidor pode solicitar imagens do produto ou da embalagem, bem como o número de registro, quando for o caso. Denúncias podem ser feitas ao Inmetro por meio da plataforma Fala BR ou pelo telefone 0800-285-1818. Já os acidentes de consumo podem ser registrados no endereço SIMAC, com S e C mudo no final, .inmetro.gov.br. Reportagem Pablo Mundim.
2: Até 18 de outubro é possível contribuir com as regras do programa Selo Verde, que certifica produtos e serviços quanto à sustentabilidade ambiental.
0: A iniciativa também ajuda a garantir a competitividade dos produtos brasileiros no mercado internacional.
2: Podem participar fabricantes, prestadores de serviços, entidades representativas, especialistas, consumidores, órgãos públicos e demais interessados.
0: As sugestões podem ser enviadas por meio da plataforma brasilparticipativo.presidencia.gov.br.
2: E essas foram as notícias do Governo Federal.
0: Uma realização da Secretaria de Comunicação Social da Presidência da República.
2: Com produção da empresa Brasil de Comunicação.
0: Fique agora com o Minuto do TCU. Em seguida, as notícias do Poder Judiciário e do Congresso Nacional. Boa noite.
2: Boa noite para você. Até amanhã.
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11: O Tribunal de Contas da União analisou as medidas para melhorar o controle e o rastreamento de armas de fogo no Brasil. A auditoria monitorou ações do Ministério da Justiça, Polícia Federal, Exército e Secretaria Nacional de Segurança Pública. A fiscalização aponta problemas na integração dos sistemas e no acompanhamento de armas apreendidas, furtadas, roubadas ou extraviadas. O ministro relator do processo, Éder de Oliveira, falou sobre os resultados do trabalho.
12: A conclusão, senhor presidente, é que essa matéria de alta relevância ainda necessita de ações mais incisivas dos ministérios e órgãos correspondentes para melhorar o controle e a rastreabilidade das armas de fogo no Brasil.
11: O tribunal vai continuar acompanhando o cumprimento das medidas. Saiba mais em tcu.gov.br.
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13: Você
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13: Ministro Gilmar Mendes destaca imparcialidade do ministro Fachin no primeiro ano à frente do STF.
14: Justiça Eleitoral explica como consultar o local de votação para o pleito de domingo. O
13: WhatsApp é citado como meio de assédio eleitoral em 37% das ações na Justiça do Trabalho.
14: Boa noite, eu sou Marcela Luiza.
13: E eu sou Walter Lima.
14: No início da sessão plenária de hoje, o ministro Gilmar Mendes, decano do Supremo Tribunal Federal, homenageou o ministro Edson Fachin pelo primeiro ano à frente da corte.
13: Gilmar Mendes destacou como marcas da gestão do ministro Fachin a imparcialidade, a serenidade e o compromisso com a preservação da estabilidade e da identidade institucional do tribunal. Vamos ouvir um trecho.
15: Em um ambiente de temperatura elevada, Vossa Excelência tem mantido o tom sóbrio, a palavra medida e o comprometimento integral com a manutenção da constância, da tranquilidade e do ethos decisório do Supremo Tribunal Federal.
13: O decano do STF também ressaltou que a gestão de Fachin tem se pautado pela Constituição e que essa diretriz tem orientado a atuação do ministro na condução da corte.
14: O plenário do Supremo decidiu hoje, por unanimidade, que servidores que assumem cargo público em outro ente federativo sem interrupção do vínculo com a administração têm direito de optar entre o regime de previdência complementar e o regime previdenciário anterior.
13: O tema servirá de parâmetro para casos semelhantes em todo o país. Marcelo de la Libera.
16: O caso concreto diz respeito a um servidor público municipal do Rio Grande do Sul. Ele questionava uma decisão da Justiça Federal que negou o direito de permanecer na sistemática previdenciária anterior à instituição do regime de previdência complementar dos servidores federais. O servidor alegava que deveria ter o direito de opção reconhecido porque já havia ingressado no serviço público municipal em fevereiro de 2008 e não houve interrupção do vínculo com o serviço público. O relator é o ministro Edson Fachin, que decidiu atender ao pedido feito pelo servidor. Os demais ministros seguiram o entendimento do relator. Assim, o plenário, por unanimidade, decidiu que servidores municipais, estaduais e distritais que ingressaram no serviço público federal após a instituição da previdência complementar têm o direito de optar pelo regime anterior.
14: O primeiro turno das eleições 2026 é neste domingo. Você já sabe onde vai votar?
13: O repórter Fábio Ruas explica como consultar o local de votação.
17: Pode ser de forma presencial ou pela internet. Pela internet, dá para consultar pelo aplicativo e-título. É só acessar a opção Onde Votar. Vai aparecer o local de votação com endereço, zona e seção eleitoral. Também dá para acessar pelo computador. No site tse.jus.br ou na página do TRE do seu estado. Quem preferir, pode procurar cartórios eleitorais, centrais de atendimento ao eleitor e postos do Tribunal Regional Eleitoral de cada estado.
14: O WhatsApp aparece em 37% das ações sobre assédio eleitoral analisadas pela Justiça do Trabalho.
13: E com o uso das redes sociais, esse assédio não fica apenas no ambiente do trabalho. Samanta Flor.
18: A pesquisa analisou 138 processos de todo o país. Além do WhatsApp e das redes sociais, foram identificados outros aplicativos de mensagens e plataformas usadas pelas empresas. Entre as provas apresentadas à Justiça estão mensagens digitais, áudios, documentos e depoimentos de testemunhas. Desde maio de 2023, a Justiça do Trabalho já registrou mais de 800 processos relacionados a assédio eleitoral.
14: STJ decide que Justiça Brasileira não pode julgar pedido de indenização de ex-jogador de futebol argentino contra produtoras do jogo eletrônico FIFA Soccer.
13: O atleta alegava uso indevido da imagem dele no jogo, que também é vendido no Brasil. Fátima Uchoa.
19: Para o STJ, a simples comercialização do jogo no varejo brasileiro não torna o Judiciário Nacional competente para resolver o caso, já que o ex-jogador mora fora, nunca atuou por clubes brasileiros e as empresas que criaram o jogo eletrônico são sediadas na Holanda e no Reino Unido. A relatora foi a ministra Nancy Andrighi.
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14: Uma boa noite.
13: E até amanhã.
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0: Roberto Pinheiro. E estes são os destaques de hoje no Jornal do Senado, que começa agora. Medida provisória do Desenrola 3.0 começa a tramitar no Congresso. Senado pode votar confisco de bens usados em crimes sexuais e tráfico de menores. Estatuto do Ribeirinho será tema de debate na Comissão de Meio Ambiente. Boa noite. O Congresso Nacional vai analisar a medida provisória que criou o programa Desenrola 3.0. Serão beneficiados os brasileiros que tiverem dívida não paga com banco, órgão público, comércio ou prestador de serviço em geral. O programa vai durar até o dia 30 de junho de 2028 e tem como objetivo facilitar a quitação desses débitos e limpar o nome dos consumidores. Repórter Alexandre Campos.
1: De acordo com a MP, serão destinados 15 bilhões de reais para que a União compre a dívida dos credores originários com pelo menos 90% de desconto e renegocie diretamente com os devedores, repassando o mesmo abatimento recebido. O senador Oriovisto Guimarães, do PSDB do Paraná, lembrou que a medida vai ser boa para os credores, que irão receber um valor por uma dívida difícil de ser recuperada, e para os devedores, que ficarão com o nome limpo na praça.
2: É claro que isso vai atingir um número enorme de pessoas, se estima que vai facilitar a vida em torno de 15 milhões de pessoas.
1: O texto editado também prevê medidas do Conselho Monetário Nacional para garantir a transparência de produtos financeiros ofertados no mercado e a melhor tomada de decisão pelos consumidores quando vão contratar algum empréstimo ou comprar um bem ou serviço, por exemplo.
0: A Comissão de Segurança Pública pode votar, após as eleições, o projeto de lei que autoriza o confisco e a destinação de bens móveis e imóveis utilizados na prática de crimes de tráfico e contra a dignidade sexual de crianças e adolescentes. A matéria também pune quem cede imóveis ou apoia esses abusos. A reportagem é de Bruno Lourenço.
3: A proposta diz que veículos, embarcações e imóveis de quem comete ou colabora com delitos de exploração sexual e tráfico infanto-juvenil poderão ser apreendidos, confiscados e revertidos para fundos públicos de assistência e proteção à infância. A senadora Damaris Alves, do Republicanos do Distrito Federal, ressaltou durante a análise do projeto de lei na Comissão de Direitos Humanos a importância de agir contra o patrimônio de quem pratica ou contribui para a exploração de crianças e adolescentes.
4: A responsabilidade por esses crimes não recai somente nos atores, mas alcança os partícipes, como medida dissuasória, aqueles que prestam auxílio na prática delituosa. Por exemplo, aquele que empresta casa para que uma criança seja explorada sexualmente, que empresta o hotel para que uma criança seja explorada sexualmente.
3: Depois da Comissão de Segurança Pública, a proposta, que surgiu da CPI dos Maus Tratos, segue para a Comissão de Constituição e Justiça.
0: Já a Comissão de Meio Ambiente pode realizar um debate antes de votar o projeto que cria o Estatuto do Ribeirinho. O pedido do debate ainda precisa ser aprovado pelos senadores. Repórter César Mendes.
5: O Estatuto do Ribeirinho busca assegurar políticas públicas em áreas como saúde, infraestrutura e atividades produtivas para as comunidades tradicionais do Brasil que vivem às margens de rios, lagos e igarapés. Mas o senador Zequinha Marinho, do Podemos do Pará, pediu um debate antes da votação para analisar os critérios de identificação dessas áreas, a forma de comprovar o uso tradicional e os procedimentos de cadastro das comunidades. Para o senador Jaime Bagatoli, do PL de Rondônia, o debate pode reunir informações técnicas, jurídicas e administrativas para definir critérios mais claros, evitando futuros conflitos.
6: Nós temos diversos proprietários com documentos de área, nós temos que dar segurança jurídica também às pessoas, mas sabemos o direito que os nossos ribeirinhos têm.
5: O pedido do debate sobre a criação do Estatuto do Ribeirinho precisa ainda ser aprovado na Comissão de Meio Ambiente.
0: Um novo projeto em análise no Senado propõe a criação do programa Jovem Aprendiz Digital. O texto prioriza estudantes da rede pública e jovens em situação de vulnerabilidade. Repórter Pedro Pincer.
7: A formação deverá abranger ferramentas de trabalho e comunicação, análise de dados, fundamentos de programação, segurança da informação, comércio digital e uso responsável da inteligência artificial. Os conteúdos serão adaptados às atividades e ao nível de desenvolvimento do aprendiz. Terão prioridade estudantes e ex-alunos de escolas públicas, jovens em situação de vulnerabilidade social ou de famílias inscritas no Cadastro Único, pessoas com deficiência e grupos com menor participação nas ocupações digitais. O projeto prevê o aproveitamento de laboratórios, unidades móveis, plataformas de ensino e instrutores do Sistema S, inclusive em municípios do interior. Os contratos do programa contarão para o cumprimento da cota de aprendizagem já prevista na CLT. Microempresas e empresas de pequeno porte poderão aderir voluntariamente.
0: E uma nova lei sancionada pelo presidente da República reduz os tributos das empresas que oferecem proteção às seguradoras. A primeira fase da implementação das regras será em 2027, com outra etapa prevista para 2030. Repórter Marcela Cunha.
8: As seguradoras podem contratar outras empresas para dividir os custos das indenizações que precisam pagar aos clientes. São as chamadas resseguradoras, que ajudam a cobrir esses gastos, por exemplo, quando uma enchente atinge muitos imóveis segurados ao mesmo tempo. Uma nova lei reduz a tributação das resseguradoras sediadas no Brasil. A intenção é melhorar as condições dessas empresas para competir com as estrangeiras e fortalecer o setor no país. A partir de janeiro de 2027, a contribuição social sobre o lucro líquido, a CSLL, cai de 15% para 9%. Relator do projeto no Senado, o senador Camilo Santana, do PT do Ceará, explicou que a diferença de tributação favorece a contratação de resseguradoras no exterior.
9: As resseguradoras estrangeiras muitas vezes operam em jurisdições com regimes tributários mais competitivos. Essa assimetria desestimula a manutenção do capital no Brasil e incentiva o envio de prêmios de resseguro para o exterior, gerando saída de divisas.
8: A partir de janeiro de 2030, as resseguradoras também deixarão de pagar o adicional de 10% do imposto de renda.
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0: A Justiça Eleitoral e a Polícia Civil de Santa Catarina tomaram uma iniciativa pioneira para garantir o voto livre e seguro das mulheres vítimas de violência doméstica. Nas eleições de 2026, quem tiver medida protetiva poderá votar numa sessão diferente da conhecida pelo agressor. Quem explica essa mudança é a repórter Raíssa Abreu.
13: O Tribunal Regional Eleitoral de Santa Catarina entendeu que a regra da transferência temporária de eleitores, o voto em trânsito, poderia valer para que mulheres com medida protetiva mudassem temporariamente seus locais de votação. É o que explica o coordenador de gestão do cadastro eleitoral, Carlos Gerber.
14: Houve uma interpretação que a mulher com medida protetiva, ela tem a sua liberdade, a sua acessibilidade, acesso aos locais mais restritos, e isso poderia impedir por uma razão de segurança pessoal dela de deixar de votar.
13: De acordo com Gerber, a ideia está sendo levada ao Tribunal Superior Eleitoral, que pode estender a possibilidade a todo o país nas próximas eleições. Se você precisa de apoio ou orientação sobre medidas protetivas, a Central de Atendimento à Mulher funciona 24 horas pelo telefone 180. Em caso de emergência, ligue 190.
0: Trabalhos técnicos de Eliseu Caires. O Jornal do Senado fica por aqui. Acompanhe agora as notícias da Câmara dos Deputados. Boa noite e até amanhã.

0: Para mães solo no Sistema Nacional de Empregos.
1: Proposta institui política para ampliar ações de saúde nas escolas públicas.
2: Projeto de lei busca melhorar condições de emprego para jovens indígenas.
3: Boa noite. Avança na Câmara proposta que visa aprimorar as condições de emprego para jovens indígenas. A repórter Maria Neves traz mais informações sobre a iniciativa.
4: A Comissão da Amazônia e dos Povos Originários e Tradicionais da Câmara aprovou o projeto do deputado defensor Estélio Denner, do União de Roraima, que institui programa de emprego e formação para jovens indígenas. Dentre as vantagens previstas para empresas que contratarem indígenas entre 19 e 29 anos, está a redução de 50% na contribuição para a Previdência Social sobre o salário do novo empregado. O benefício será concedido por até 36 meses. Empresas que aderirem ao programa terão outras vantagens, como prioridade na participação em programas e editais federais de inovação e desenvolvimento regional. A contratação de jovens indígenas também contará como critério de desempate em licitações públicas. O texto aprovado determina que o poder público deverá promover a qualificação técnica e profissional de jovens indígenas por meio de cursos gratuitos. Para isso, prevê parcerias com órgãos e entidades públicas de educação e com o chamado Sistema S, que inclui, por exemplo, SESI e SEBRAE. A execução do programa terá de contar com organizações indígenas registradas. O projeto também prevê que as empresas forneçam aos trabalhadores indígenas informações claras sobre seus direitos trabalhistas com respeito às suas especificidades culturais e linguísticas. Sempre que possível, o programa deverá utilizar materiais bilíngues. O projeto que institui o Programa de Emprego e Formação para Jovens Indígenas ainda será avaliado pelas Comissões de Finanças e Tributação e de Constituição e Justiça. Se aprovado, poderá seguir para o Senado. Da Rádio Câmara de Brasília, Maria Neves.
5: Direitos Humanos.
0: Jefferson Rodrigues, do PSDB de Goiás, defende a aprovação de proposta que reforça a proteção à liberdade religiosa e aos locais de culto. Autor da matéria, ele assinala que o objetivo é impedir interferências indevidas do poder público no funcionamento interno de igrejas.
3: Jefferson Rodrigues cita decisões judiciais recentes que teriam limitado o conteúdo de pregações, situação que o deputado caracteriza como censura prévia. Ele afirma que manifestações baseadas na doutrina de cada religião, não podem ser consideradas ilegais sem análise de eventual abuso.
0: Doutor Ismael Alexandrino, do PSD de Goiás, é autor de projeto que cria classificação etária específica para desenhos animados e animações digitais para crianças. A proposta estabelece faixas para menores de 2 anos, de 2 a 4 anos e de 4 a 6 anos.
3: Segundo o doutor Ismael Alexandrino, o objetivo é proteger as crianças dos riscos de conteúdos inadequados e orientar pais e responsáveis. O projeto também obriga plataformas digitais a verificar a idade dos usuários, auditar conteúdos infantis e ajustar os sistemas de recomendação.
0: Rui Falcão, do PT de São Paulo, sugere a realização de audiência pública para discutir relatos de perseguição a ativistas e dirigentes que defendem os direitos do povo palestino. O deputado é um dos autores de requerimento apresentado à Comissão de Direitos Humanos da Câmara.
3: Rui Falcão assinala que o encontro deve abordar denúncias de censura e intimidação contra pessoas que se manifestam sobre o conflito entre Israel e Palestina. Ele ressalta a importância da liberdade de expressão e da preservação do debate sobre violações de direitos humanos.
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5: Relações Exteriores.
0: Dani Cunha, do PL do Rio de Janeiro, destaca a importância da Frente Parlamentar Mista em apoio à integração União Europeia-Mercosul para o acompanhamento da implementação do acordo comercial entre os dois blocos. A deputada avalia que o grupo tem contribuído para o avanço do tratado.
3: Dani Cunha lembra que o acordo reduz tarifas de importação e amplia as oportunidades de comércio entre os países do Mercosul e da União Europeia. Ela defende que o Congresso siga de perto os efeitos das novas regras sobre os setores produtivos brasileiros.
0: Nicolete, do PL, pede ao governo melhorias na infraestrutura e na capacidade operacional dos postos de fronteira de Roraima. O deputado entende que a iniciativa vai melhorar o comércio exterior e ampliar a integração econômica de Roraima com a Venezuela e a Guiana.
3: Nicolete observa que o crescimento da produção agropecuária e agroindustrial roraimense causa gargalos que dificultam a expansão das exportações. Entre as medidas sugeridas por ele estão a modernização dos postos de fiscalização e a desburocratização para a liberação de cargas.
5: Transportes.
0: Comissão mista aprova a medida provisória que institui linha de crédito para entregadores e motoristas, incluindo o transporte escolar. A reportagem é de Emanuele Brasil.
7: A comissão mista, que analisa a medida provisória que institui linha de financiamento para entregadores, motociclistas e ciclistas, aprovou o relatório da deputada Amanda Gentil, do PP do Maranhão. A proposta alcança profissionais cadastrados em plataformas digitais há pelo menos 6 meses e que tenham feito no mínimo 100 corridas ou entregas. A linha de crédito também vale para motociclistas profissionais com vínculo empregatício formal e pelo menos 6 meses de exercício da atividade. O financiamento poderá ser usado para comprar motocicletas, motonetas, ciclomotores, flex e bicicletas elétricas produzidas no Brasil ou vinculadas a projetos de investimento produtivo nacional. Caberá ao Ministério do Desenvolvimento, Indústria, Comércio e Serviços definir os fabricantes e a lista de marcas e modelos. O texto aprovado autoriza o uso de recursos do Fundo de Investimento de Infraestrutura Social para financiar a renovação da frota e investimentos relacionados ao transporte urbano e para reduzir os riscos das operações e ampliar a oferta de crédito. O arranjo prevê a cobertura de garantia do Fundo Garantidor de Operações e do Fundo Garantidor para Investimentos. A relatora acolheu 6 das 14 emendas apresentadas ao projeto do Poder Executivo. Entre as alterações está a que inclui os profissionais do transporte escolar entre os beneficiários da linha de crédito. O relatório também autoriza os bancos a adotarem sistema de pagamento flexível para as operações. A regra permite a cobrança de parcelas com valores diferentes no início e no final do financiamento, com o objetivo de facilitar o acesso ao crédito pelos trabalhadores. A deputada Amanda Gentil explicou o objetivo das alterações.
8: A gente tem um espaço para poder trazer uma análise de crédito um pouco mais sensível para o trabalhador que está ali na ponta e para que ele consiga fazer o uso desse financiamento.
7: O texto segue agora para análise dos plenários da Câmara dos Deputados e do Senado. Da Rádio Câmara de Brasília, Emanuele Brasil.
3: Milton Vieira, do Republicanos de São Paulo, pretende tornar obrigatório o uso de lacre físico de segurança nas placas de motocicletas, ciclomotores, triciclos e quadriciclos. Ele acredita que a medida dificulta a remoção e a clonagem das placas, facilitando a identificação dos veículos.
0: O projeto de Milton Vieira determina que o lacre seja inviolável, numerado e rastreável, sem substituir os mecanismos digitais de identificação já utilizados. A proposta também prevê multa e remoção do veículo que circular sem o dispositivo ou com lacre adulterado.
3: Fábio Chioquete, do União de Santa Catarina, propõe que motoristas flagrados dirigindo embriagados, mas sem causar acidentes com vítimas, não sejam presos em flagrante. A proposta permite que a polícia registre apenas um termo circunstanciado de ocorrência no local da abordagem.
0: De acordo com Fábio Chioquete, a medida busca desburocratizar a atuação do poder público e evitar prisões desnecessárias. Segundo o autor, a intenção é reduzir a sobrecarga do sistema carcerário e concentrar os esforços policiais e judiciais nas ocorrências mais graves.
5: Trabalho.
3: A Câmara aprovou um projeto que garante atenção especial à mãe solo no Sistema Nacional de Emprego. A repórter Paula Bittar acompanhou a votação.
9: A Comissão de Constituição e Justiça da Câmara dos Deputados aprovou um projeto que garante atenção especial às demandas das mães solo no Sistema Nacional de Emprego, SINE. O texto aprovado estabelece o atendimento especial para viabilizar a participação dessas mulheres em oportunidades de trabalho, emprego, renda e empreendedorismo. O projeto também define que, caso não sejam preenchidas as vagas reservadas a mulheres em situação de violência doméstica e familiar, o saldo deverá ser destinado sucessivamente a mães solo, mulheres em geral e público em geral. De acordo com a autora da proposta, a deputada Laura Carneiro, do PSD do Rio de Janeiro, as mães solo enfrentam dificuldades estruturais no mercado de trabalho e muitas acabam recorrendo à informalidade. A proposta que garante atenção especial às demandas das mães solo no Sistema Nacional de Emprego segue agora para análise do Senado. Da Rádio Câmara de Brasília, Paula Bittar.
5: Previdência.
0: Fábio Macedo, do Podemos do Maranhão, defende a aprovação de proposta que regulamenta a aposentadoria especial dos agentes comunitários de saúde e de combate às endemias. O texto estabelece idade mínima de 52 anos para homens e 50 para mulheres, com pelo menos 20 anos de atividade na função.
3: Fábio Macedo ressalta que a medida assegura integralidade para que o benefício corresponda à remuneração recebida no momento da aposentadoria, além de paridade com os profissionais da ativa. A proposta também considera o período de readaptação funcional como tempo de efetivo exercício.
5: Consumidor.
0: Paulo Teixeira, do PT de São Paulo, pretende estabelecer novas regras para rótulos, embalagens e publicidade que façam referência a frutas para torná-los mais claros. Ele acredita que os produtos precisam indicar a quantidade de cada fruta efetivamente utilizada em sua composição.
3: Paulo Teixeira explica que quando a imagem ou a divulgação destacar uma fruta que não esteja presente no produto, deve haver um aviso informando essa ausência. A iniciativa pretende evitar que a apresentação dos alimentos crie uma percepção diferente de sua composição real.
5: Desenvolvimento Regional.
0: Samuel Viana, do União de Minas Gerais, recomenda a aprovação do texto que aperfeiçoa a Política Nacional de Proteção e Defesa Civil. O projeto reforça o monitoramento de desastres, a integração de dados entre os entes da federação e a coordenação das ações de prevenção e resposta.
3: Relator da matéria, Samuel Viana, avalia que as mudanças devem ser incorporadas à legislação já existente para evitar a criação de normas com funções semelhantes. A matéria também prevê um cadastro nacional de voluntários para atuação em situações de desastre.
0: Júlio César, do PSD do Piauí, propõe proteger os incentivos fiscais do imposto de renda para empresas que investem nas regiões Norte e Nordeste. O texto busca garantir a continuidade dos projetos de desenvolvimento nas regiões da Sudã e da Sudene.
3: De acordo com Júlio César, os incentivos regionais são fundamentais para atrair novos investimentos, gerar empregos e reduzir as desigualdades no país. Para ele, o corte nesses benefícios compromete a segurança jurídica e a competitividade dessas regiões.
0: Carlos Chiodini, do MDB de Santa Catarina, apoia a criação de concursos especiais de loteria para ajudar municípios em estado de calamidade pública. Pela proposta, a maior parte da arrecadação seria destinada às cidades afetadas proporcionalmente à população atingida.
3: Carlos Chiodini argumenta que a medida pode acelerar a chegada de recursos às comunidades atingidas por desastres naturais. O projeto também prevê transparência e prestação de contas sobre a aplicação do dinheiro recebido pelos municípios.
5: Economia.
0: Yandra Moura, do União de Sergipe, é autora de projeto que visa combater o superendividamento no país. O projeto estabelece câmaras municipais de renegociação de dívidas e teto de 30% da renda familiar para novos empréstimos de consumo.
3: Yandra Moura argumenta que a medida restaura a dignidade financeira de milhões de brasileiros e contém os altos juros do cartão e do crédito rotativo. Ela acrescenta que a proposta prioriza famílias chefiadas por mulheres e idosos e pessoas com deficiência.
5: Educação.
0: Deu o primeiro passo na Câmara a proposta de uma política nacional para ampliar ações de saúde nas escolas. A repórter Kate Nayane tem mais detalhes.
10: A Comissão de Educação da Câmara dos Deputados aprovou o projeto que cria a Política Nacional de Saúde na Escola e transforma em lei as principais diretrizes do atual Programa de Saúde na Escola. A proposta consolida iniciativas desenvolvidas nas escolas públicas em parceria com o Sistema Único de Saúde, o SUS. Segundo a relatora da proposta, deputada Nelly Aquino, do Podemos de Minas Gerais, a criação deste programa deve ajudar na promoção da saúde e prevenção de doenças no ambiente escolar, além de estimular o protagonismo de crianças e adolescentes em ações de saúde. Outros objetivos são o enfrentamento de vulnerabilidades que possam comprometer o desenvolvimento escolar e fortalecer a participação da comunidade. A proposta que cria a Política Nacional de Saúde na Escola será analisada em seguida pela Comissão de Saúde. Da Rádio Câmara de Brasília, Kate Nayane.
3: Delegado Matheus Laiola, do União do Paraná, é autor de projeto que amplia os direitos das estagiárias gestantes. A proposta prevê 30 dias de licença maternidade com manutenção do vínculo e da bolsa auxílio, quando houver, além de indenização pelo recesso não usufruído.
0: O projeto de delegado Matheus Laiola também amplia de 2 para 3 anos o prazo máximo de estágio na mesma instituição. A proposta estabelece ainda prazo de 15 dias para que as instituições de ensino se manifestem sobre a renovação do estágio.
5: Saúde.
3: Euclides Petersen, do Republicanos de Minas Gerais, pede informações ao Ministério da Saúde sobre o uso do ácido folínico no tratamento de pessoas com transtorno do espectro autista. Ele quer saber se o governo estuda a possibilidade de oferecer o medicamento pelo SUS.
0: O deputado também questiona se existem estudos sobre os possíveis benefícios do ácido folínico para pessoas com TEA e se há pedidos para que o tratamento seja avaliado pelo SUS. Euclides Petersen pergunta ainda se o governo pretende criar projetos para testar o uso do medicamento em casos específicos.
5: Esporte.
3: Danley de Deus Hinterholtz, do PSD do Rio Grande do Sul, destaca o papel do esporte no desenvolvimento e na inclusão de pessoas com síndrome de Down e com autismo. O deputado reitera que a prática esportiva contribui para a saúde, a autonomia, a convivência e a participação social.
0: Danley de Deus Hinterholtz propõe um debate com especialistas, educadores, associações e familiares sobre os desafios e as experiências de inclusão por meio do esporte. Ele explica que o objetivo é fortalecer políticas públicas que integrem o esporte, a educação e os direitos dessas pessoas.
3: Helena Lima, do PSD de Roraima, defende proposta que inclui entidades esportivas sem fins lucrativos entre as instituições que podem ter imunidade de impostos. A medida abrange organizações certificadas dos movimentos olímpico, paralímpico, clubístico e educacional.
0: Na opinião de Helena Lima, a imunidade pode fortalecer projetos esportivos voltados à inclusão social, à educação e à formação de atletas. Ela argumenta que o alívio tributário ajuda a manter o funcionamento dessas entidades e a continuidade de ações de interesse público.
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